0: 9 e 10.
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ser gravado, este show da noite de hoje é um especial dos 37 anos da emancipação de Iporã do Oeste. E antes nós tínhamos parado na década de 1950, mais precisamente no dia 9 de maio de 1956, quando a Vila Pinhal se tornou distrito de Mondaí com o nome de Iporã. E enquanto isso, também houve a construção da Igreja Matriz em Alvenaria, sendo inaugurada em maio de 1955. Ela se localizava onde atualmente se encontra a atual Igreja Matriz da cidade, e inclusive há uma réplica dessa antiga igreja em Alvenaria. Nessa mesma década também foi construído o Clube São José, que ele está de pé até os dias atuais. Em 1958, foi fundado o Clube Grêmio União, que representa Iporã do Oeste no ramo do futebol a nível regional e estadual. E aqui quero falar de uma curiosidade. Em 1957, o governo do estado de Santa Catarina realizou um levantamento aerofotogramétrico em todo o estado, onde as fotos aéreas foram tiradas através de um avião com a câmera apontada para o solo, e nós temos sim fotos aéreas de Iporã do Oeste de 1957. Grande parte do interior ainda possuía a presença da mata nativa, mas aos poucos ela estava sendo desmatada para dar lugar às lavouras, às casas e às comunidades. E a então Vila de Iporã era bem menor do que hoje é como cidade. A maioria das construções se limitavam praticamente em quase toda a extensão da Avenida Gustavo Fetter, na época de chão batido. E agora com vocês, vamos continuando com mais música.

0: 925.
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obrigado por estar ligado e sintonizado conosco nesta noite de segunda-feira, 1º de junho de 2026, feriado municipal de Ipuã do Oeste, em comemoração aos 37 anos de emancipação do município, ocorrido no dia 1º de junho de 1989. E agora, avançando na década de 1960, foi a partir dessa época que começou a surgir entre os habitantes do então distrito de Porã o sentimento emancipacionista de criar um novo município, devido à sua localização geográfica estratégica e favorável entre Itapiranga e São Miguel do Oeste, se desmembrando do município mãe de Mondaí. A primeira tentativa ocorreu em 1967, mas não obteve êxito na época por diversos fatores, principalmente fatores políticos que impediram o avanço dos trabalhos. Mas após isso, em 1972, ocorreu a primeira edição da Feira Agropecuária Industrial e Comercial do futuro município, a Feira FAIC, sendo realizada no local onde atualmente se encontra o atacado Shopstock, provando ser um grande sucesso de público, e com isso foi realizada uma segunda edição em 1974. Mas devido às más condições climáticas, a feira foi um fracasso comercial e ela seria retomada somente em 1995. Não fique de fora da programação, porque tem bastante música pra rodar e bastante história pra

0: 9:40.
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E aí, o que você está achando dessa programação especial que fizemos especialmente para você neste feriado do município? Bastante música boa para curtir e também bastante história para ouvir e informar. Já que antes tínhamos parado, na década de 1970, ocorreram alguns acontecimentos de grande importância, principalmente no ano de 1978, quando foi inaugurada a primeira rodovia asfaltada, a então SC-472, atual SC-163, no trecho de Itapiranga até o Trevo de Iporã, nas proximidades do Alto Posto Trevo, que já existia na época na bandeira Texaco. E também no mesmo ano, houve uma das maiores secas já registradas na região, com o menor acumulado de precipitação já registrado, apenas 950 milímetros durante o ano, e mais uma vez, o governo do estado realizou outro levantamento aerofotogramétrico no estado inteiro, do mesmo método como realizado em 1957, mas numa altitude um pouco menor, aumentando a qualidade das imagens aéreas e revelando também a evolução e o crescimento do distrito de Iporã, tanto da vila quanto do interior. E é dessa maneira que vamos continuando com o nosso programa, com bastante alegria no ar.

Para você que está nos acompanhando nas ondas do rádio ou da internet, é uma imensa satisfação estar contigo nesta noite de segunda-feira, 1º de junho de 2026, feriado municipal de Iporã do Oeste. Continuando com a história do nosso município, agora entramos na década de 1980, que foi um verdadeiro divisor de águas na história de Iporã do Oeste. Quero destacar que o então distrito de Iporã foi contemplada na época com outra grande obra rodoviária do governo do estado, com o asfaltamento da SC-163 de Iporã até São Miguel do Oeste em 20 de outubro de 1984, e a partir do mesmo ano se iniciou definitivamente o movimento emancipacionista do município, até então pertencendo ainda a Mondaí. Foi criada uma comissão pró-emancipação, onde em 1987 realizaram uma viagem à Assembleia Legislativa do Estado em Florianópolis para pressionar os deputados estaduais, o presidente da Assembleia, além de sensibilizar também o então governador Esperidião Amin para agilizar o processo emancipatório. No mesmo ano, foi realizado um plebiscito que resultou na mudança do nome de Iporã para Iporã do Oeste, devido à sua localização geográfica no extremo oeste do estado de Santa Catarina. E finalmente, em 10 de dezembro de 1988, foi promulgada a Lei Estadual número

1098, que oficializou o desmembramento de Porã do Oeste do município de Mondaí e tornando o município de número 200 a ser criado, entrando em vigor no dia 1 de junho de 1989, portanto há exatamente 37 anos atrás. Não saia da programação porque ainda tem bastante música para rodar e algumas curiosidades do nosso município.

0: 10 e 11.
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Esse é o West Show da Noite, programa gravado neste feriado municipal de 1º de junho e agora que contamos toda a trajetória de Iporã do Oeste, desde a chegada das primeiras famílias em 1926 até a emancipação político-administrativa em 1989, vale lembrar também de todos os mandatários que passaram pelo gabinete do prefeito nestes 37 anos de estrada. O primeiro prefeito foi Severino Seger, de 1989 a 1992. O segundo prefeito foi Gilberto Antônio Niederle, de 1993 a 1996. O terceiro, Hugo Lotário Friedrich, em memória, de 1997 a 2000. Gilberto Antônio Niederle, novamente, de 2001 a 2004. Hilton Pedro Vogt, de 2005 a 2008. Adélio Marx, em memória, de 2009 a 2012, Hilton Pedro Vogt, novamente, de 2013 a 2016, Lúcio Malman, de 2017 a 2020, Adélio Marx, em memória, novamente, de 2021 a 2024, Valmor Reis, em 2024, e finalmente o atual prefeito, Michel Nedelbart, desde 1º de janeiro de 2025. Independente de seus partidos políticos ou visões de mundo, cada um deles teve uma grande contribuição para o crescimento e o desenvolvimento do município de Iporã do Oeste. A todos que estão nos ouvindo, espero que estejam curtindo a programação da Rádio Oeste nesta segunda-feira e continuamos com mais música. Música.

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Depois do espaço destinado a todas as autoridades citadas que passaram pelo executivo do município de Porã do Oeste nestes 37 anos, agora vamos contar algumas curiosidades locais da cidade e do interior. Na questão geográfica, Porã do Oeste está localizado a 500 quilômetros a oeste da capital do estado, Florianópolis, e a 1.370 quilômetros a sul da capital federal, Brasília. A altitude geográfica se situa a uma média de 557 metros acima do nível do mar. E a população registrada no censo de 2022 pelo IBGE é de 9.335 habitantes, dando uma densidade demográfica de 46,1 habitantes por quilômetro quadrado, com uma área territorial de 202.369 quilômetros quadrados. A vegetação original do município é a Mata Atlântica, mesclado com a Mata das Araucárias em pontos mais altos do município. E o clima do município é subtropical, com verões quentes e secos e invernos frios e chuvosos. Quero lembrar que esse programa é gravado, então, portanto, não está tendo neste momento a interação entre o locutor e ouvinte, mas voltaremos ao vivo amanhã com bastante participação e recados. Então, enfia a agulha no sulco do vinil, como os mais velhos diziam.

0: 10h42.
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isso aí, agora estamos se encaminhando à última meia hora do programa, mas isso não quer dizer que o programa vai terminar agora, ainda tem música boa para rodar e espalhar pelas ondas eletromagnéticas do rádio e pela internet também através dos satélites. 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Gente, acredito que falei tudo que precisava falar sobre a história do município e também algumas curiosidades, alguns fatos de Iporã do Oeste. E antes que eu esqueça, a Rádio Oeste FM foi inaugurada em 24 de fevereiro de 2011, onde teve a presença de autoridades políticas, funcionários da Rede Peperi e também shows musicais com a banda Nusca de Iporã do Oeste e também a banda São Francisco de Cunhaporã, que inclusive no último sábado, dia 30, teve o grande baile do município com a banda Paulinho e Fábio no bailão, que são dois ex-integrantes da banda São Francisco. Então, já que falamos deles, então vamos rodar agora uma da banda São Francisco e assim segue o baile.

Muito bem, gente. Esse foi o nosso Oeste Show da Noite desse 1º de junho de 2026, que está encerrando por aqui. Programa gravado sem a participação do ouvinte, mas de qualquer forma, eu quero agradecer a você que esteve nos acompanhando durante todo esse dia especial para o município de Iporã do Oeste, que completou seus 37 anos de emancipação e, claro, curtindo e participando na programação da Oeste ao longo dessa segunda-feira que está terminando. Minha ausência de hoje se deve por ter viajado junto com a família inteira, mas amanhã, a partir das 20 horas, logo após a Voz do Brasil, estaremos de volta ao vivaço para você participar, mandar seus recados e seus pedidos musicais. Ficamos por aqui, a partir de agora teremos programação automática até às 5 horas de amanhã, quando a participação do ouvinte retorna com o programa Bom Dia Oeste com Christian Kaiser. Às 7 horas teremos o RPN Primeira Edição e às 8 horas a primeira parte do Oeste Show.

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Bateu meia-noite? Isso só quer dizer uma coisa: o Madrugadão da Oeste está no ar. Muito bom dia a você que está em casa, você que está ainda no trabalho como vigilante, plantão, você que está trafegando nas nossas rodovias aqui da região, especialmente aos caminhoneiros que levam o som da nossa rádio na boleia do seu caminhão. E vamos que vamos com bastante música até às 5 horas. Fique ligado conosco.

0: meia-noite e 23.
1: Segura, João Carreiro. Você, eu tenho certeza que foi e vai ser sempre o bruto de verdade.

Madrugadão da Oeste FM, né? Onde você pode curtir o melhor da música até às 5 da manhã com a seleção de sucessos. E lembrando, né, que diariamente na nossa programação normal você também pode participar, né? No 3634-1440 ou ainda através do nosso WhatsApp, que é o 991881715. Você pede sucesso durante a programação ao vivo aí das 5 da manhã até às 11 da noite, né? Então fique ligadinho, sempre curtindo e também, claro, madrugadão aqui, sucessos variados para você que se liga na gente. Continuamos com a boa música.

94,5 na sua madrugada, né? Levando sucessos variados e te fazendo companhia. Você que tá aí no seu trabalho ou mesmo tá no descanso, aonde você estiver, grato pelo teu carinho, pela tua companhia, que você tenha uma excelente madrugada, um excelente dia também. Seguimos com mais sucessos.

Segura essa vibe, já já tem mais um som pra embalar a sua madrugada. Por aqui, Rádio Oeste FM 94,5 e o Madrugadão da Oeste.

Obrigado a você que está sintonizado conosco aqui na Oeste FM. Tem bastante música boa que nós preparamos especialmente para você. Casa.

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Onde quer que você esteja, está ligado na Oeste FM, muito obrigado pela sua companhia, muito obrigado pela sua audiência. Vamos juntos na programação da madrugada aqui da Oeste FM, sempre com muita música para você, muita alegria, aqui na programação 24 horas da Oeste FM.

0: Oeste 4:59.
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0: OSFM. 5:00, muito bom dia, terça-feira, 2 de junho. É isso aí, viramos o mês e a 94,5 tá contigo. 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É isso aí, aquela misturança bacana pra gente começar o dia em alto astral, né? Já me pediram aqui Progressistas, vamos trazer sim na manhã da 94, já dando bom dia aí pro seu Celso Schneider, já me mandou aí a foto da cuia de chimarrão e a térmica, né? Já abriu os trabalhos aí antes das 5, inclusive, né, seu Celso? A Lisa Brutcher também já desejando um excelente dia. E assim a gente vai começando, 991881715, pra você pedir a sua bacana, né? Dá pedaço de neblina aqui em Iporã do Oeste, né? Já a gente vê como é que tá o clima na nossa região, as temperaturas, o futebol, as manchetes do site da Peperi, claro, previsão do tempo perto das 6 da manhã. Nosso programa tá completo. O Bom Dia Oeste começou!

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Essa daqui é a pedida do Carlos, lá de Tunápolis. Vamos trazendo então os progressistas às 5:05. É, tapadaço de neblina aqui por Iporã do Oeste, nos principais rios de nossa região. Contaminou, né? Aqui Iporã do Oeste também já, né? Dia 2 de junho, terça-feira, Bom Dia Oeste.

0: Temperaturas aqui em Iporando Oeste variando entre seus 9 a 11 graus e assim é nos demais municípios aí de nossa região. Itapiranga, na verdade, marca 12, inclusive, né? 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Tá na Oeste, bom dia, diga aí. 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
1: Christian.
0: Oi.
1: É a Ingrid Tirman, eu queria escutar o Relógio da Matriz. Se possível, tocar ela, muito obrigado. Uma boa semana.
0: Com certeza, obrigado.

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1: Bom dia, bom dia!
0: Oi!
1: Quero pedir a música do Clayton Borges, Numa Sala Jota. E uma ótima terça-feira pra todos nós!
0: Na pedida do Otávio, tá rodando!

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0: E essa vem na pedida do seu Hilário, Tonico e Tinoco 518.

ontem teve jogo da Série B, Ponte Preta e Botafogo, o jogo ficou no 0-0, na Série C, Barra e Brusque ficou no 2-2. Hoje, de jogos, tem aqui Copa do Nordeste, a final, às 21 horas, entre Fortaleza e Vitória. Esse jogo aqui, inclusive, vai passar no Sportnet, né? Hoje também tem alguns amistosos de algumas seleções, mas nenhum que nos interesse, né? Agora o futebol já vai caindo aí para um hiato até o início aí da Copa do Mundo, que começa no dia 11, ou seja, vai ser no dia, na quinta-feira, não dessa semana, na semana que vem, né? 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Bom dia pro seu Jamir Klein, Valcir Klein, né? E pessoal aí que tá convidando, né? Vai ter na quinta-feira lá na sede Rosário, acho que era Romelândia, enfim, né? Ele gravou o áudio, mas tava bem ruim, né? Por causa que o rádio tava bem pertinho, aí não deu pra entender muito bem. Mas lá na sede Rosário vai ter festa na quinta-feira, né? Feriado de Corpus Christi, o seu Valci tá convidando todo mundo e pediu feliz em festa. Banda Ecos, toca agora!

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Oeste FM, a gente também fala na manhã da Feluma. 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Tá na Oeste, tem agora a Banda Millennium na pedida da Lisa Brutcher.

0: 5h32.
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3: 5:33. Oeste FM e o Bom Dia Oeste com Christian Kaiser já vai trazer a previsão do tempo, as manchetes do portal Peperi. Siga na Oeste que aqui tem muito mais música. 10 graus a temperatura.
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3: E agora eu convidei pra cantar e eles aceitaram o convite. César e Paulinho.

5h36, ainda é madrugada, o dia vai demorar pra clarear ainda. E a gente traz as manchetes do portal Peperi. Porã do Oeste celebrou 37 anos com programação para toda a comunidade. É, estivemos aí fazendo a cobertura aí no dia de ontem, já desde cedinho, e você confere as fotos aí no site da Peperi. A Van deve inaugurar mega loja em São Miguel do Oeste em dezembro, diz Luciano Hang. A Sismo abre inscrições para núcleos empresariais e projeta a criação de novos grupos. A Pai de Itapiranga recebe homenagem por 40 anos de atividades. CDL de São Miguel lança o Natal Premiado CDL 2026. Isso e muito mais é no peperi.com.br que você vai encontrar. 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Essa daqui vai pro seu Egon Maihard lá de Cunha Porã, os irmãos Schneider.

É, esse aí foi os irmãos Schneider, né? E na casa do tio José, né? Essa aí a gente trouxe na pedida do seu Egon Meinhard lá de Cunha Porã, né? 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Em Maravilha e também Pinhalzinho tem Shop Stock que trazem agora Chiquito e Bordoranho pra cantar na manhã da Oeste. Fandango na Fronteira, 5h41, por aí, Quim e Porã, na área urbana, inclusive neblina.

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0: 5h47, na pedida do seu Márcio Gabriel Littke, da Taipa Baixa, Mondaí, Vanderlei Rodrigues.

0: seu destino está à esquerda.
1: É isso aí, já chegou, né? 9 minutos faltando aí para as 6 da manhã. Deixa eu ver aqui se eu pego aqui a música do Ari que ele me pediu, né? Parado no Tempo, acho que é, né? Bah, eu tinha esquecido da música. Vamos trazer já o Teixeirinha, né? Vamos tentar ver aqui se eu já encontro aí. Me anotei aqui, claro, aqui, achei já, né? Tava, eu já tinha combinado com o Amado Batista pra cantar, né? Mas eu falei pra ele agora, o Amado, viu? Espera mais um pouquinho que eu tenho... Agora que eu me lembrei aqui, o Ari tinha me pedido, Teixeirinha. Vamos trazer sim. É, vai ser a próxima, inclusive. Depois, a previsão do tempo, que nos diz que hoje, depois da neblina indo embora, vamos ter sol, né? Máximas vão até os 20 graus no dia de hoje. Amanhã, quarta-feira, sol novamente. 10 de mínima, máximas em 22 graus. Quinta-feira, mais um dia de tempo limpo, mínimas em 10 no amanhecer, máximas em 23. Sexta-feira, sol e algumas nuvens, 10 a 24 graus. Sábado também sol, 10 a 24 graus. Domingo, sol e algumas nuvens, 12 a 22 graus. Segunda-feira, vamos ter tempo nublado, talvez chove, pequena chance de chuva. Segunda, 11 a 19 graus. Na terça da semana que vem, vamos ter sol e algumas nuvens, mínima em 8, máxima em 17 graus. Essa foi a previsão do tempo na 94,5. 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

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Agora tem Banda Luar de Montenegro. Seu Paulinho Bavaresco também está por aqui ouvindo a nossa programação. Muito bom dia também para o seu Ricardo. O pessoal lá de Uberlândia, Minas Gerais, está desde cedinho já acompanhando a Oeste também.

0: Agora são 6 horas.
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2: 6:02, é o Bom Dia Oeste com Christian Kaiser, que segue até às 6:45 da manhã e traz agora...

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Na pedida do Flávio Cassol, 6 e 5...

Flávio Cassol. Lembrando que essa música aqui foi criada por inteligência artificial, tá? Não é uma pessoa de verdade que canta isso daqui, mas a letra alguém criou, tá? A gente só não sabe exatamente quem foi, né? 6:10, a gente fala da Feluma. 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

0: Mais querubins na Oeste, 6h16, surpreenda quem é especial neste Dia dos Namorados com o presente da loja Bach. 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
0: 6h20, bom dia.
7: Oi, bom dia, bom dia. Pode nós curtir o Lago do Sax. Quem pede aqui, tiver um abraço. Uma ótima semana.
0: Valeu, seu VR. Vamos trazendo sim Olavo do Sax, né?
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0: Quando virou ponteiro, agora 6h20. Tá na Oeste, hoje terça-feira.

Tudo Vale Uruguai, aqui na 94,5 Olavo do Sax e a Credilu lembra. 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

0: 28, o ouvinte diz assim: casal procura chácara ou sítio para cuidar. 999-25-73-76. Repetindo, casal procura chácara ou sítio para cuidar. 999-25-73-76 é o WhatsApp aí da pessoa aí que tá procurando serviço. Casal, melhor dizendo, né? 6h29.
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5: A administração municipal de Iporanduense informa a população sobre o cronograma de recolha de lixo no feriado do 4 de junho. Na cidade, no dia 4, não haverá coleta. Já no interior, a recolha do lixo reciclável será iniciado a partir de hoje, terça-feira. Pede-se a colaboração de todos para que o lixo seja colocado nos dias e horários corretos, ajudando a manter o município de Iporanduense limpo e organizado. Na Manhã da Oeste tem mais música agora na voz de João Paulo e Daniel, canção de 1994, na 94.

isso aí, 6h39, Rainha Musical e o Ilha do Amor. Pra finalizar o nosso programa, um abraço ainda aí pro seu Jair Bender, de Cunha Porã, tá na escuta do programa, show de bola. A Sueli Schaefer aí de Macucuzinho também acompanhando a gente, mandando o seu bom dia. E assim a gente vai finalizando com Banda Champion e ainda os Montanari. Uma excelente terça-feira pra ti que se liga com a gente.

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0: Mapa do Agro Catarinense destaca a força da agroindústria e recorde nas exportações do setor. Coopérdia lança a campanha que une negócios e aposta no engajamento digital durante a Copa do Mundo. Essas e outras notícias logo após a nossa mensagem cooperativista.
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0: Alô, amigos gaúchos e catarinenses, eu sou o Renê Roberto e hoje é terça-feira, edição de 2 de junho de 2026. E essas são as notícias. A cooperativa Coopérdia de Concórdia deu início no dia 1 de junho à campanha Palpite Campeão, uma ação integrada que conecta supermercados, lojas agropecuárias e postos de combustível em uma única estratégia promocional. A campanha segue até o dia 20 de julho deste ano e aproveita o clima da Copa do Mundo para impulsionar vendas, gerar recorrência e fortalecer o relacionamento com os clientes. Com o apoio de patrocinadores estratégicos como Ambev, Aurora, Toso, Guardião, Basso e Pancote Total Agro, a iniciativa busca não apenas a venda de produtos selecionados, mas também ampliar o uso do aplicativo Clube Coopérdia, reforçando o ambiente digital da cooperativa. Para participar, o cliente deve baixar o aplicativo Clube Coopérdia, realizar o cadastro e adquirir ao menos um dos 86 produtos participantes da ação, disponível no PDV. A cada rodada, ele poderá registrar um palpite sobre o resultado dos jogos da Copa diretamente no aplicativo. Ao todo, a campanha contempla 18 partidas, distribuídas entre fase de grupos, oitavas, quartas, semifinal e final. A dinâmica é simples. A cada jogo, há um prêmio em disputa. Caso haja mais de um acertador, o vencedor será definido por sorteio entre eles. Se ninguém acertar, o sorteio ocorre entre todos os participantes daquela rodada. A campanha foi estruturada com prêmios atrativos. Fase inicial, 3 jogos. Camisa oficial do Brasil por partida. Oitavas de final, 8 jogos. Bola oficial da Copa por jogo. Quartas e semifinal, 4 jogos. Mochila oficial Nike por jogo. Final, scooter elétrica, 2 lugares. 1000 watts. Autonomia, 60 quilômetros. Além do apelo promocional, o Palpite Campeão reforça uma estratégia clara. Integrar os diferentes negócios da Coopérdia em uma ação única, potencializando resultados e criando uma experiência mais completa para o cliente. A campanha também se destaca por estimular a recorrência de compras e interações ao longo de várias semanas, aproveitando o calendário esportivo para manter o público engajado de forma contínua. A campanha Capital Premiado é uma ação institucional do Sicoob Credisc que busca valorizar o compromisso dos cooperados com o crescimento coletivo da cooperativa de crédito por meio da integralização mensal de capital. A cada contribuição realizada, o cooperado passa a concorrer automaticamente aos sorteios mensais e ao prêmio final da campanha. Nos sorteios mensais, os contemplados recebem um kit casa inteligente, composto por um assistente virtual Alexa, além de 5 lâmpadas inteligentes e 4 tomadas inteligentes, que permitem a automação e o controle de dispositivos residenciais, promovendo mais tecnologia e praticidade no dia a dia. Já o prêmio final da campanha será uma scooter elétrica, reforçando o incentivo à mobilidade sustentável. A empresa Giro RH Limitada, cooperada da Agência Centro, celebrou o resultado do primeiro sorteio. Destacou Tainara Souza, representante da empresa. Receber essa notícia foi uma surpresa muito positiva. É um reconhecimento que valoriza nossa relação com a cooperativa. Para o presidente do Sicoob Credisc, Edson Fernandes Santos, a iniciativa traduz o propósito do cooperativismo de crédito. Ele disse: o capital premiado reforça o vínculo do cooperado com a cooperativa e evidencia o quanto o engajamento coletivo fortalece todo o ecossistema cooperativista catarinense de crédito atuante na região da Grande Florianópolis. É uma campanha que une reconhecimento, participação e desenvolvimento, destacou ele. Com o primeiro sorteio realizado, o Sicoob Credisc inicia oficialmente o ciclo mensal de premiações da campanha. A cooperativa reforça a orientação para que os cooperados mantenham suas integralizações de capital em dia, garantindo participação contínua nos próximos sorteios. O Brasil enfrenta a dependência quase total de fertilizantes importados. Essa fragilidade ficou ainda mais exposta com o conflito no Oriente Médio. O bloqueio do Estreito de Hormuz pelo Irã interrompeu uma rota por onde passava cerca de um terço do comércio mundial de fertilizantes. É nesse cenário que o Mercosul acelerou as negociações com o Canadá para garantir fornecimento alternativo de potássio. A informação foi revelada pelo diplomata João Carlos Parkinson de Castro, coordenador nacional dos corredores bioceânicos. Segundo ele, o bloco está prestes a anunciar a conclusão do acordo com operações previstas previstas para 2027. As negociações entre o Mercosul e o Canadá foram formalmente retomadas em outubro de 2025 e ganharam ritmo incomum. Fontes dos governos brasileiro e argentino confirmaram que um acordo pode ser assinado já entre setembro e outubro de 2026. Além do potássio, a mesa de negociações inclui acesso a mercados para açúcar, carne bovina e frango, além de capítulos sobre serviços, investimentos e propriedade intelectual. A viabilidade logística do acordo depende em parte de uma obra em andamento, a Rota Bioceânica de Capricórnio. O corredor rodoviário de mais de 2.000 quilômetros ligará o centro-oeste brasileiro aos portos chilenos de Iquique e Antofagasta, atravessando o Paraguai e a Argentina. Com a rota operacional, o potássio canadense poderia chegar ao Brasil pelo Pacífico, eliminando exposição a outras rotas de importações atlânticas que cruzam o Oriente Médio. E a seguir, depois nossa mensagem cooperativista, nossa última notícia. Aguardem.
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0: E agora atenção para nossa última notícia. A segunda edição do Mapa do Agro Catarinense foi apresentada na quinta-feira, dia 28 de maio, em Florianópolis, reunindo dados que reforçam a importância do agronegócio para a economia de Santa Catarina. Elaborado pela Federação das Associações Empresariais de Santa Catarina, FACISC, o estudo mostra que o estado catarinense ocupa atualmente a quinta posição entre os maiores agronegócios do Brasil, atrás apenas de São Paulo, Minas Gerais, Paraná e Rio Grande do Sul. De acordo com o levantamento, o agronegócio catarinense movimenta R$ 144 bilhões em produção e representa 35% da economia estadual. O setor reúne cerca de 470 mil empresas, emprega aproximadamente 1 milhão e 600 mil pessoas e responde por R$ 12 bilhões em arrecadação estadual. Um dos principais diferenciais apontados pelo estudo é a forte presença da agroindústria. Enquanto outros estados concentram grande parte de sua produção no setor primário, Santa Catarina possui cerca de 40% do agronegócio diretamente ligado à indústria, agregando valor à produção, gerando empregos e fortalecendo a competitividade das cadeias produtivas. A economista da FACISC, Mariana Guedes, destaca que um dos diferenciais desta edição do Mapa do Agro Catarinense é a apresentação de dados inéditos relacionados às exportações, permitindo uma análise mais ampla da participação de Santa Catarina no mercado internacional. Segundo Mariana, a diversidade produtiva e a capacidade de industrialização ajudam a explicar o desempenho catarinense no comércio exterior e a competitividade do estado em diferentes segmentos.
4: Santa Catarina tem um grande diferencial de ser uma alta diversidade produtiva na produção do agronegócio. Todos os setores se destacam em todas as regiões. Então, nós temos aí um destaque tanto na agropecuária, muitas culturas na agricultura também. Então, essa alta diversidade produtiva permite com que o estado se diferencie e se aproveite de diferentes ciclos econômicos. Quando a China aumenta a sua demanda por carne de aves, Santa Catarina atende, o Oeste atende. Quando aumenta a demanda do consumo interno de laticínios, o Oeste consegue atender. Aumenta a produção de cebola, temos aí a quinta maior produção de cebolas na região. Então todo esse contexto é benéfico para o agronegócio de Santa Catarina.
0: No comércio exterior, os resultados também chamam a atenção. O agronegócio catarinense alcançou o recorde histórico em 2025, com US$ 8,4 bilhões em exportações, representando cerca de 70% de tudo que Santa Catarina exporta. As proteínas animais seguem como um dos principais motores desse desempenho. Santa Catarina lidera as exportações brasileiras de carne suína, respondendo por 52% do volume exportado pelo país, além de ocupar posição de destaque as exportações de carnes processadas e carne de peru. O estudo evidencia também a liderança catarinense em diversos segmentos produtivos. Santa Catarina responde por 50% da produção nacional de maçã, 23% da produção de carne suína, 86% da produção de ostras, vieiras e mexilhões e 44% das conservas de peixe, demonstrando a diversidade e a capacidade de agregação de valor do agro catarinense. Outro destaque é o avanço da tecnologia no campo. O levantamento identificou 85 startups voltadas ao agronegócio em Santa Catarina, colocando os catarinenses entre os principais polos de inovação agropecuária do país. Os dados apresentados pelo estudo reforçam que o agronegócio de Santa Catarina continua crescendo crescendo acima da média nacional e mantém sua posição como um dos principais pilares da economia estadual. Para o presidente da FACISC, Elson Otto, a força do setor está diretamente ligada à capacidade de transformar produção em valor agregado, combinando agropecuária, agroindústria, tecnologia e empreendedorismo em um modelo que se tornou referência nacional.
5: A FACISC hoje que representa a indústria, o comércio, a prestação de serviço, o turismo e o agro, porque 40% do CNPJ catarinense vem do agro. O agro, ele está em todas as regiões de Santa Catarina. Aí mostra a força de quanto representa isso para a economia catarinense. Com apenas 1% do território nacional, nós conseguimos produzir vários produtos, vários alimentos, aos quais são importar para todos os países do mundo. Então é importante fortalecer cada vez mais essa cadeia produtiva que gera emprego, que gera renda, que gera economia para o nosso estado.
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6: R$ 6,56, nota de falecimento. A família Zwerzes, de Linha Catres Mondaí, com profundo pesar, comunica o falecimento de Adejaime Zwerzes, aos 64 anos, ocorrido ontem, às 19 horas, no Hospital Regional de São Miguel do Oeste. Velório e homenagens de despedida estão sendo prestadas na residência da família até às 14 horas. Após esse horário, será na Igreja da Comunidade. Celebração de corpo presente será realizado hoje às 15h30 na igreja, com posterior sepultamento no cemitério da comunidade de Linha Catres. Serviços fúnebres a cargo da funerária São João. A família Zwerzes, de Linha Catres Mondaí, com profundo pesar, comunicou o falecimento de Adjaime Zwerzes aos 64 anos ontem ocorrido. A família enlutada, as nossas condolências. A Administração Municipal de Porã do Oeste informa a população sobre o cronograma de recolha de lixo no feriado de Corpus Christi, que será no dia 4. Na cidade, não haverá coleta no dia 4. Já no interior, a recolha de lixo reciclável será iniciada a partir de hoje, terça-feira. Pede-se a colaboração de todos para que o lixo seja colocado nos dias e horários corretos, ajudando a manter o nosso município limpo e organizado. Recado da administração de Iporã do Oeste.
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0: 8 horas, hora brasileira, tá na boa, tá na Oeste, FM 94,5 e por Oeste, Extremo Oeste de Santa Catarina, Brasil, emissora da Rede Peperi. Vem aí na sequência, Oeste Show da Manhã com música e informação pra você.
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4: A partir do dia 1º de abril de 2026, os produtores rurais que recolhem o fundo rural sobre a venda de sua produção tiveram um aumento de imposto. Mas é muito importante que nem todos os produtores rurais devem pagar esse imposto a mais. Os produtores que possuem até 80 hectares de terra, não possuem empregados, desenvolvem a atividade por meio de seu grupo familiar sem outras rendas, não devem pagar esse aumento. Também é muito importante, além de você poupar o imposto, você não pode fazer esse recolhimento maior porque poderá influenciar no seu processo de aposentadoria futura.
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8:07, bom dia. Terça-feira, 2 de junho de 2026, na Oeste FM 94,5. Estamos chegando com o nosso Oeste Show da Manhã para levar até você música e informação. Programação gostosa de ouvir, por o que você ouvinte faz nossa seleção musical. Você surge como fonte de informação. Ah, e muitas vezes, né? Semana para cá, qualquer irregularidade, em qualquer âmbito, né? Você traz a informação, a gente busca, checa e traz os maiores detalhes. Por exemplo, muitas pessoas já escrevendo, tem nevoeiro, faróis acesos, é indicação para você que está no trânsito, para que o trânsito flua de melhor forma e de forma segura para todos, né? A temperatura agora, ela é de 11 graus, pelo menos aqui nos altos da Gustavo Fetter, centro de Produesse Estúdios da Rádio S. Comunicação Laércio Antônio, toda a retaguarda aí, nossos repórteres, Fernando Cais já está na central de gravações, na redação Arda Silveira, também com informações daqui a pouco com o plantão policial, Vilmar de Souza também com entrevistas e de meia e meia hora informação direta da Central de Jornalismo e toda a nossa equipe de trabalho, né? O Fernando, a Ruth, na recepção da OES. 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Por aqui o 991-88-1715, para sua interação, ou 3634-1440. Na recepção da USFM, você tem, claro, também o 3634-1714. A gente vai trazer mensagem já trazida pelos nossos ouvintes, né? E é de imediato. E daqui a pouco, seus pedidos também serão atendidos. Muitas vezes passamos a vida olhando para o que o outro tem, desejando sua casa, seu carro, seu trabalho ou suas conquistas. Mas esquecemos que cada pessoa carrega uma história, lutas, lágrimas e desafios que ninguém vê. A comparação rouba a alegria, a gratidão e a paz. Enquanto você deseja a vida de alguém, talvez essa pessoa esteja desejando a força que existe dentro de você. Deus não nos chamou para competir, mas para viver nossa própria caminhada com humildade e gratidão. Quem aprende a agradecer pelo que tem descobre uma riqueza que dinheiro nenhum pode comprar. Portanto, antes de querer ter mais do que o outro, reflita: você já valorizou tudo que Deus colocou em suas mãos? A verdadeira felicidade não está em possuir mais, mas em agradecer mais. Uma reflexão forte para começarmos o dia com gratidão e menos comparação. Outras mensagens que dizem: bom dia, e Jesus disse, abençoada seja a sua manhã, o seu dia e todos os seus sonhos. Que você encontre muita fé no caminho, amém. Hélio Paulo Smith na sintonia, abençoada terça-feira para todos. Alisa Butcher, bom dia, amém. Muitas mensagens interessantes. Levanta-te e não te preocupe, porque as portas Deus abre, os sonhos Ele realiza. E os milagres Ele opera. Então, tenha fé hoje e sempre. Nós agradecemos a participação de todas as mensagens, mais outra que acabou de chegar, que diz assim: a pessoa mais importante não é aquela que tem a cabeça cheia de conhecimentos, é aquela que tem um coração cheio de amor, ouvidos prontos para ouvir e mãos dispostas para ajudar. Portanto, valorize quando você encontra alguém assim na vida. Bom dia, boas energias para todos nós. Eu vou...

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0: Um abraço pro nosso amigo Irineu Pavan, mandou um vídeo aí, fez passeio de helicóptero, tá de boa, né? É, linda imagem, filmou, né? Essa imagem muito bacana. Festa em Jacutinga, dia 14, anote aí.
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0: 8:17 na hora brasileira, daqui a pouco tem Ronaldo Coutinho, né? Com a gente, nós temos daqui a pouco as ofertas do Shopstop Grupo Iguatemi. 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Em seguida, previsão do tempo com Ronaldo Coutinho.
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0: Vamos à central da Climaterra em São Joaquim, uma das cidades mais frias desse Brasil. De lá falar, Ronaldo. Ronaldo, qual é a temperatura que tu tens aí agora? Bom dia, Ronaldo.
13: Bom dia, agora eu tô com 7 graus.
0: Olha só, mas pra ti tá razoável, tá bom, né?
13: Não, normal.
0: Tá bom.
13: É o normal dessa época.
0: É dessa época. O que que temos pra nós?
13: É, vocês estão com tempo bom também, com nebulosidade, fez frio, deve ter ficado aí 8, 9 graus, e à tarde provavelmente passa dos 20. Teremos tempo bom nos próximos dias, madrugadas frias, tardes agradáveis e noites frias, e tempo bom, hora mais sol, hora mais nuvens, mas no geral tempo bom na região nesses próximos dias na área. Não dá para reclamar não, terei uma sequência de dias bem típicos de junho, sem aquele frio exagerado. Aqui hoje a mínima foi em Urupema, com 0 grau, São Joaquim deu 0,8. Tivemos geada, só não apareceu porque nublou o tempo e derreteu antes. Provavelmente vai ter geada amanhã também, com perto abaixo de zero aqui. Ali nos Campos de Palmas também deu 1,7 em Palmas. Da Climaterra, Ronaldo Coutinho.
0: Até amanhã, Ronaldo.
13: Até lá.
0: Até lá. 8:20, hora brasileira. 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essa música tem lembranças boas na época, né, que ele curtia muito estas músicas, né, que por sinal acho que era de 1984, 14 bis. 14 bis tem, entre outras músicas, é A Linda Juventude, que rodou muito, né? Beleza, garoto, já te atendo aqui. Tem mais gente pedindo música? Depois do recadinho da Farmácia do Hospital, tem música na programação.
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0: 8h22, tá na boa, tá na oeste. Daqui a pouco a gente vai pra Central de Jornalismo para trazer informações locais e regionais. Enquanto isso, a gente começa bem. Tudo azul do mar. 14 bis na programação da Oeste.

0: 14 bis na manhã da Oeste.
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0: Tá na boa, tá na 94,5, né? Na manhã da 94 tem música boa pra você, né? Obrigado pelo carinho da audiência de todos e todas. E nós temos aqui a participação da Sandra, né, Sandra? Beleza, daqui a pouco a gente roda 14 bis, essa banda de rock, né? Que é brasileira, né? Lá de BH, Minas Gerais. Os irmãos Cláudio e Flávio Venturini, né? Fundaram esta banda bacana, tem história, né? Bom, ela só quer dançar, é pra gente acordar um ritmo antes de irmos pra Central de Jornalismo, né? 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Já tem notícias com o Vilmar de Souza, direto da Central de Jornalismo.

0: Esse ritmo, né? Temos o Arsênio na sintonia, nosso vídeo Ambrosio, o nosso vídeo toca uma do Passarela na manhã. É? Tá aí, aplausos. 94,5 Monte Carlo. Vamos para informações central do jornalismo. 8:30. Notícia. A informação com o repórter Vilmar de Souza. Bom dia, Vilmar.
1: Muito bom dia, Laércio. Bom dia, ouvinte que nos acompanha. A administração do município de Descanso publicou na manhã desta terça-feira que as inscrições para as entidades do município interessadas em comercializar comidas típicas durante o 8º Arraiá de Descanso encerra nesta quarta-feira, dia 13 de junho. O 8º Arraiá acontece no dia 27 de junho, no ginásio do bairro Jaroscesc. As inscrições devem ser feitas junto à Secretaria de Educação e Cultura do Centro Cultural Coluna Prestes e o regulamento completo, bem como a relação da documentação que deve ser apresentada, está disponível no site da Prefeitura Municipal de Descanso. Do jornalismo, o repórter Vilmar de Souza para o Sicoob.
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0: 8:32, vai participando 991881715, peça a sua preferência musical manhã de terça-feira, né? Daqui a pouco a gente vai também trazer outras informações, ocorrências, enfim. Nós temos o Fernando por aqui, nós temos também o Ambrosio que pediu Passarela, daqui a pouco a gente roda, né? Um pupurri, inclusive, do Passarela na programação. 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
0: 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Tem mais participações aqui no nosso Oeste Show da Manhã. Toca uma do Só Alegria que vai estar em Porã, né? O Guilherme, beleza, garotinho, beleza, daqui a pouco procuro uma do Só Alegria. Bom, temos passarela, daqui a pouco procuro também uma do Só Alegria, que vai estar no Himmerlust, né? O grupo de danças Himmerlust. 8h35.
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0: Vamos juntos da manhã, já tem serviço de utilidade pública, depois tem mais música, vai para os 991-88-1715.
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0: Utilidade pública na manhã desta terça-feira. A Secretaria de Desenvolvimento Social Urbano Social de Porto Oeste comunica que no dia 12 de junho acontece a pesagem do Bolsa Família no auditório do Centro Municipal de Saúde, às 8 da manhã, até às 4 da tarde, sem fechar o meio-dia. Beneficiário leve o cartão de vacina e o CPF. Participação é obrigatória para manter o benefício ativo. A administração de Porto Oeste informa também sobre o cronograma da recolha do lixo no feriado agora da quinta-feira, Corpus Christi, dia 4. Na cidade, não haverá coleta. Já no interior, a recolha do lixo reciclável será iniciada a partir de hoje, terça-feira, dia 2. Pede-se a colaboração de todos para que o lixo seja devidamente colocado momentos antes e nos locais corretos, ajudando a manter o bom trabalho de limpeza do nosso município. Temperatura em 12 graus. 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
0: E a banda Só Alegria, que vai estar sábado em Iporã. Vou trazer essa daqui que diz assim: Nossas Canções. Só.

0: domingo de banda Só Alegria, sábado aí para Doença e Só Alegria, nossas canções. Tá na boa, tá na 94,5. E a gente vai levando a mensagem dos nossos ouvintes, também nossos parceiros, a Chapeação Pinhal. 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São 8h45, repito a hora para você, na manhã, temperatura 12 graus nos estúdios da Oeste. Minha saudação também à comunidade Minha Vorá, lá no dia 21, né? Logo, logo tá aí, tem festa no Vorá.
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0: Vamos juntos da manhã, vamos juntos na manhã. Olha, logo, logo tem a Copa do Mundo chegando, né? É, em algumas regiões, eu creio que em maiores centros, né? A galera se liga mais nessa tal da Copa do Mundo. Mas, enfim, vamos aí ficar na expectativa da seleção brasileira, né? Que jogou um amistoso, deixou uma boa impressão, né? E a gente aguarda aí, portanto, todo esse, essa expectativa, com expectativa de mais uma Copa do Mundo. E no Show de Bola a gente vai trazendo informações. Neymar parece que está fora da estreia, se recupera de algum desconforto muscular, mas segundo Ancelotti, vai contar com o camisa 10 da seleção brasileira, que dividiu a opinião contra a convocação dele, mas eu acho que a maioria apoia aí que o Neymar ainda, eu sempre gostei do futebol dele, né? Tirando aí outras questões, né? Enfim, algum comportamento que ele teve na trajetória como jogador de futebol, mas vamos combinar, né? Quanto mais exposto, mais os comentários surgem aí. Mas eu acho que tem muita bola para oferecer para a seleção brasileira ainda o Neymar. No seu melhor estilo, ele vai contribuir. Tem que levar a sério, mas certamente é o que se espera. 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
0: Vamos juntos da manhã. 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
0: Vamos juntos, faltando 9 minutinhos para as 9. Como é que está você? Tudo certo? Um abraço para os seus segmentos, seu trabalho, né? Você que está aí no aconchego do lar também curtindo a programação, o fogãozinho a lenha cai bem com esses 12 graus e a sensação térmica lá fora é menor, né? 94,5 a Oeste. É só aumentar o volume porque tem música boa. Passarela.

Aí um poporri do Passarela da Manhã da Oeste. Oeste! 4 minutinhos para as 9, já as ofertas do Shop Stock. Olha só uma notícia que o DENIT nos passa agora. Atenção, você usuário das rodovias da nossa região, vai pegar a estrada. O Departamento Nacional de Infraestrutura e Transportes, DENIT, informa agora que está em andamento a operação de pare e siga na BR-282 entre os municípios de Flor do Sertão e São Miguel do Oeste. Esse trecho que liga São Miguel à Maravilha, tá? Para a execução de serviços de manutenção e pavimento. Então, os trabalhos ocorrem entre quilômetro 621 e o quilômetro 643 da rodovia. Tá, gente? Eu repito, entre Flor do Sertão e São Miguel do Oeste. Então, serviço de fresagem e recomposição da camada asfáltica para melhorar as condições do local. A intervenção é realizada de segunda a sábado, das 7 às 18, né, desde que começou ontem, com previsão de conclusão no mês de julho. Então, é um trabalho moroso, demorado, e vai ter um bom período que se siga, pare e siga, vai ocorrer na BR-282, trecho entre quilômetros 621 e 643, ou seja, entre Flor do Sertão e São Miguel do Oeste. Nesse trecho, São Miguel, a Maravilha. 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Adalberto e Adriano. A Eva pediu isso aqui, ó. Vem comigo, para fechar a primeira hora. 2 para as 9.

0: Deus, né? Manda aquela próxima música aí. Temos ligada na Oeste FM, ó. Aqui a gente tá viajando, mas tá ligado.
1: Viajando e tá ligado. Boa viagem, grande Paulinho Bavarez, pessoal de Bela União, Belmonte da Sintonia. 9:01, 9:01. Daqui a pouco tem ocorrências policiais, daqui a pouco tem mais música.
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1: Marcenaria Brito, um abraço seu Brito, dona Marlene, pessoal que também, além de móveis em geral, né? Cultua muito a tradição gaúcha. Um abração aí pro pessoal aí, né? É o quarteto da Bergamota, aquela galera toda, o filho do seu Brito e da dona Marlene participa, né? É, já estiveram nos estúdios numa manhã de sábado aqui na Rádio Oeste, fizeram maior sucesso. Falando em maior sucesso, programações de aniversário de Ipora do Oeste com grande público ontem, com grande sucesso, né? A Rádio Oeste cobriu mais uma vez esse evento. Belas, quando a gente vê essas apresentações culturais, né, que os municípios apresentam, nós tivemos em toda a nossa região, tivemos grandes talentos aí, também apresentados durante os 104 anos de colonização de Mundaí, assim, eventos também em todos os nossos municípios da região. Mas falando de ontem, né, a gente vê que vale a pena o investimento na cultura, na musicalização, né, enfim, grandes talentos em todas as faixas etárias que se apresentaram nas oficinas do Indace e outras, né? E o ginásio cheio. Parabéns à população de Ipora do Oeste, que ontem prestigiou o dia do aniversário de 37 anos. E paralelo, domingo tem festa em Macocozinho.
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9: É um abraço pra vocês aí da Comercial Spies, sempre na sintonia também, 9:08, 9:08. 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A temperatura continua em 12 graus.
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9: Em um minutinho tem música na manhã.
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9: Vamos juntos amanhã. A Marina pediu DJ Ari, né? É legal. O Hélio, estão curtindo o programa Corpo e Alma, participação, né? Nos bailão. E tem também a Sarete que tá fazendo aí trabalho de casa e quer curtir uma música linda do Michel Teló. Tem Amiga da Minha Irmã, que rodou muito. 2013 foi a gravação. A gente roda, viu? Não sei se é essa música que ela pediu, mas pelo que eu... deve ser essa. Às vezes a gente não lembra o nome, né? O ouvinte pede e a gente se ajuda aqui. Amiga, fala de amiga, então é Amiga da Minha Irmã, diz o nome da música. Michel Teló, solta o som.

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0: Olha, neste bloco nós vamos daqui a pouquinho para a Central de Jornalismo com Arley Silveira atualizando aí as informações policiais.
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0: 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Olha, daqui a pouco temos informações, diretora central de jornalismo, das ocorrências das últimas horas em nossa região. 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
0: Vamos lá, vamos para a central de jornalismo. 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Bom dia, Arley.
4: Muito bom dia, Laércio. Bom dia, ouvintes. Trazendo informação para você que está em casa. Olha, um jovem de 21 anos foi preso na tarde de ontem após tentar fugir de uma abordagem policial enquanto conduzia uma motocicleta de forma irregular em São Miguel do Oeste. De acordo com a Polícia Militar, a guarnição realizava policiamento de rotina quando percebeu uma motocicleta Honda CG 125 realizando uma ultrapassagem em local proibido. Ao receber a ordem de parada, o motociclista tentou evitar a abordagem, mas foi interceptado pelos policiais. Durante a verificação, foi constatado que o condutor não possuía carteira nacional de habilitação, a CNH, e além disso, a motocicleta também apresentava débitos referente ao licenciamento anual. Em revista pessoal, os policiais também encontraram uma porção de maconha no bolso do casaco do jovem. Após a pesagem, a droga totalizou 8 gramas. O condutor recebeu voz de prisão e foi encaminhado à Delegacia de Polícia Civil de São Miguel do Oeste. E ontem à noite, um adolescente de 16 anos foi flagrado aqui em Iporã do Oeste, conduzindo um ciclomotor artesanal na área central aqui de Iporã. A abordagem foi realizada durante policiamento de rotina. De acordo com a Polícia Militar, o veículo era de produção artesanal com motor a combustão e acelerador, além de não possuir qualquer registro. A circulação do ciclomotor no local estaria causando perturbação do sossego público. Ao perceber a aproximação da viatura, o condutor teria tentado fugir da abordagem policial. Após a interceptação, os policiais constataram que no sistema de trânsito e constataram que o adolescente não possuía também, claro, né, carteira nacional de habilitação. Ele foi orientado e liberado no local. Já o ciclomotor foi apreendido e encaminhado ao pátio de trânsito conveniado por meio de guincho. Laércio, estas foram as principais informações da manhã. O meio-dia tem mais, viu? No Globo em Foco da Oeste FM. Da Central de Jornalismo, repórter Arley Silveira para o posto Cooper Fronteira Sul. 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
6: 9h24, obrigado Arley. Daqui a pouco a gente volta com o Vilmar de Souza também, nossa central, sempre central de jornalismo, atualizando os fatos, né? 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Terceira dimensão, a Juliana pediu Na Hora do Adeus.

Um dos clássicos da música de banda, Terceira Dimensão. Olha, mais uma vez eu lembro, tá na boa, tá na oeste, tá na 94,5. 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Nós temos aí o Igor que pediu Morena Misteriosa, vai rodar, né? Participação do Leonardo também para os pedreiros, pessoal, tá começando hoje no novo trabalho aí em Ípora do Oeste, né, Leonardo? Sucesso para você então, pessoal da construção civil. E já tem gente pedindo aqui, já passei o telefone do pessoal que quer cuidar de chácara, né? Já passei pelo em off, né? Enquanto roda a música, as coisas acontecem por aqui. Já passei para duas pessoas aqui, mas de qualquer forma, tá dado o recado. Vamos de céu e canso? Vamos por onde anda a morena misteriosa. 929, céu e cantos.

aí, Céu e Cantos, Morena Misteriosa. Vai para as 991-88-1715. Na Oeste tá na boa informação, a boa música, né? Ao longo de mais uma manhã, de céu parcialmente coberto, né? Ou até encoberto. Em alguns pontos temos muita neblina, outros possivelmente a gente terá abertura de sol. E o dia vai fluindo nesse 2 de junho de 2026. 9h32, anote aí, daqui a pouco tem mais evento social.

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2: Thiago, Thiago tá na companhia, pediu a Dair Cardoso, namorando teu sorriso. Vou procurar, deve estar na nossa seleção musical, namorando teu sorriso. Valeu, obrigado pela audiência, tem mais gente, tá na sintonia 991881715. Já vou atender agora, enfim, acabou de chegar aqui o pessoal de São Lourenço, né, na sintonia. Bom dia, bom dia. Ah, em São Lourenço tá sim. Ah, sim, aqui na comunidade interior. É, neblina, neblina. Tempo fechado, né? Forte neblina. Quando eu falo que tem eventos sociais, são as festas, são os bailes. Antônio Rec tem no domingo a festa. Descanso.
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6: 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Descanso.
2: 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Então, um abraço do Antônio Rec, né? É, exatamente. Então, nós temos o nosso ouvinte participando, é o pessoal que liga, né? No WhatsApp, entra direto aqui no ar, tá? Então é o seguinte, faz o seguinte, manda sua mensagem ou áudio por aqui. Nós temos a Dulce na sintonia, né? Também em São Miguel do Oeste, muito obrigado pela companhia. Estamos com a participação também da Ivânia, né, Ivânia? Acho que a Ivânia mandou uma mensagem linda também. 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
2: Legal, um abraço para o pessoal aí de Santa Helena na sintonia, né? A dona Dulce, um abraço aí pro Jacó, pessoal da Padre Santa Helena na sintonia. A pessoa de linha leste na quinta terá uma grande festa por lá. Corpus Christi, né? O Thiago, já encontrei a Adair Cardoso, Namorando Teu Sorriso, o nome da música, vai rodar. Domingo tem futebol na Oeste.
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2: 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Estaremos domingo direto da montanha, 14:45, abertura de jornada em Itapiranga. Portanto, tem o Cometa recebendo a Aliança de São João do Oeste. O primeiro de dois jogos da grande semifinal. Quem vai para a final da fase Oeste Estadual? O Cometa ou a Aliança? Aliança ou Cometa? Jogaço clássico regional.
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1: 9h40, tá na boa. 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Daqui a pouco tem mais música, daqui a pouco tem a Central de Jornalismo também com informações.
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1: A administração de Paraná do Oeste informa mais uma vez que não haverá atendimento às repartições públicas municipais na próxima quinta-feira, dia 4, dia de Corpus Christi, feriado. A administração agradece a compreensão de todos. Setor de esportes de Paraná lembra últimos dias para inscrição. Hoje é o último dia. Até hoje para o Campeonato Municipal Veterano. Entre em contato pelo 991-29-9459 ou com o Ismael no setor de esportes de Iporã do Oeste. Eu, veterano de futebol. 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Antes da Central de Jornalismo, tem música aqui na Oeste.
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1: Aumente o volume porque tá chegando aí na indicação do Thiago Adair Cardoso.

0: Isso, namorando teu sorriso, música linda. É, vem aí o Dia dos Namorados, como é que tá seu coraçãozinho, hein? É, música e informação, aqui na Oeste, todos os ritmos musicais, você faz nossa seleção musical. Quando eu digo música e informação, vamos para a central de jornalismo da Rádio Oeste para movimentar nossa reportagem na manhã. Notícia. Agora são 9h45, linha aberta, informação com o repórter Vilmar Souza.
1: 33ª edição da Corrida Rústica do município de Porã do Oeste acontece no próximo sábado, dia 6 de junho. A corrida, que já é tradicional, integra a programação de aniversário do município. De acordo com a comissão organizadora, a largada está prevista para as 13h30 da Rua Coberta. A organização informa também que as categorias variam entre 100 metros e 5 quilômetros para um público de 3 a 55 anos, respectivamente. A organização reforça que as inscrições encerram nesta sexta-feira de forma online e no dia 5 de junho não haverá possibilidade de inscrições, já que se trata do dia da rústica. Do jornalismo da Rádio Oeste, repórter Gilmar de Souza para o Sicoob.
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0: É, um abração aí para os irmãos Knapp na sintonia, na Mecânica AKP sempre inovando, né? 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E os eventos continuam, né? 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Linha Jacutinga, né? 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
0: Já tem música na programação para fechar a primeira parte do nosso West Show da manhã desta terça-feira. Terça, né? Terça, Laércio.
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0: Opa, um abraço aí pra Júlia, né? Exatamente, a filha do meu amigo Xará, do Laércio, Weber e também da Rose, né? Hoje, 15 aninhos, festa vai ser sábado, né? É, o pessoal aí de Coqueiro, um abração. Ela que está aí sempre cantando, canta muito bem, né? Um abraço pra vocês aí, tá bom, gente? Um abraço pro pessoal lá de Coqueiro, Itapiranga, tia Iládia fazendo homenagem, né? Então, os pais também, a família toda. Parabéns, Júlia. 15 aninhos completados hoje. E nós vamos fechar o programa com música linda com os atuais. A Ana pediu. E depois vem o Christian Kaiser na sequência com o Oeste Show da Manhã, segunda parte. Eu, Laércio Antônio, volto 15 para as 12 no Oeste Entrevista. 12 horas, um show de informações do Globo em Foco. E depois, na primeira hora, tem o show de bola repercutindo principalmente as coisas nossas. Atenção, gente, tá chegando aí a Rusca, dia 6, a Rusca, cidade de Iporã do Oeste. Há pouco, Vilmar de Souza trouxe essa informação na Central de Jornalismo, né, encerrando inscrições. Grande tradicional evento será sábado, portanto, a rústica cidade de Iporã do Oeste, dentro da programação alusiva ao aniversário. Dito isso, desejo a você uma ótima sequência de terça-feira. Os Atuais.

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11: Fala pessoal, tudo bem com vocês? Pessoal, hoje eu quero fazer um apelo aí para quem gosta da causa animal, para quem gosta da ONG Asanil, para quem simpatiza, tá? A gente tá com um problema Porque assim, como todos sabem, a gente vai construir um canil, né? Lá no Pirapó. Só que vai demorar um pouquinho

0: Então, o que que acontece? A gente precisa de lares voluntários. Quem tiver um local aí que pode receber uns cães provisórios, porque todo mundo sabe que tinha esses dias uns 6, 7 cães abandonados pela cidade. E aí a gente fez a recolha já de 3. Uma cadela estava grávida de 6. Então a ONG, ela precisa da população também para conseguir estar fazendo essas recolhas. Então eu peço aí para quem puder doar alguma coisa, doar uma ração ou até mesmo puder estar abrigando esses cães. Tá bem, pessoal? Qualquer coisa, chama alguém responsável, entra em contato comigo que a gente vai ajustar isso aí.
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2: 3:07, Oeste Show da Manhã, agora é a segunda parte, neblina espessa aqui por Iporã do Oeste ainda, né? É, não só na região dos principais rios aqui de nossa região, né? Mas quase uma neblina bem generalizada, né? Passando muito além aí dos municípios ribeirinhos essa neblina hoje, né? Gostosa de ouvir. Mas o povo aí de São Miguel, Guaraciaba, Cedro, já tem sol nessa manhã. Pessoal de Anchieta, Romelândia aí, tá, dali a pouco começa também a ganhar um pouco de sol aí, né? Aqui em Iporã, vamos ver, né? Vamos ver, até umas 11 horas talvez aí o sol retorna aí a raiar neste 2 de junho. É, segundo dia aí do mês de junho, terça-feira hoje, 10:08, já estamos em 15 graus a temperatura. O Oeste Show da Manhã, segunda parte com Christian Kaiser, já começou!

0: Suíça 3, musical Monte Carlo. 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
0: 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Tá na Oeste FM, vamos relembrar o Banda Alma Nova de 1996, Rei e Rainha 10 e 12. Tá na terça-feira da Oeste.

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4: Agora 10h19, a gente vai trazendo informação na manhã com o Vilmar. Bom dia, Vilmar.
5: Muito bom dia, Christian. Bom dia, ouvinte que nos acompanha na manhã desta terça-feira, pois o município de Belmonte realizou recentemente uma ação importante, que foi a visita do ônibus Lilás, cuja ação foi da coordenadora do CRAS do município de Belmonte, Eliane Baú, com quem eu converso agora. Eliane, bom dia, seja bem-vinda à Rádio Oeste, evento importante que foi realizado aí.
6: Bom dia, isso mesmo, foi um evento muito importante para a população aqui do município de Belmonte.
5: Você comentava que foi uma ideia sua, um movimento seu para trazer o ônibus Lilás para o município.
6: Então, assim, primeiramente eu entrei em contato com a Secretaria de Estado, né? E prontamente me responderam e conseguiram organizar, devido que o ônibus, ele é uma unidade móvel, né? Itinerante. Então, ele passa em vários municípios que fazem essa solicitação. E aproveitei e achei que seria importante, né? Trazer o ônibus aqui para o município de Belmonte para a gente estar falando um pouquinho sobre a questão da violência, né, contra a mulher. E a gente também aproveitou para que nesse dia fossem realizadas outras atividades, outras formas de passar informações para a população e também oferecer alguns serviços, né? Então a gente entrou em contato também aqui com a Secretaria de Saúde, né? A Secretaria de Assistência, os profissionais do CRAS, também entrei em contato com o Instituto Soli de São Miguel do Oeste, que eles fazem cursos de cabeleireiro e entre outros cursos também, né? A assistente social do INSS de São Miguel, também veio a JBS de Itapiranga e de São Miguel para também estar participando desse evento. Então, esse evento, ele foi de grande importância, assim, para a questão do fortalecimento das ações de prevenção e de enfrentamento à violência contra as mulheres, né? Então, promovendo informação, orientação e acesso aos direitos.
5: Eliane, dentre os atendimentos, um que chama atenção é o atendimento psicossocial. Como é que a ação encontrou as mulheres que procuraram, que buscaram esse atendimento?
6: Então, aqui a gente tinha a presença do ônibus Lilás, né? Dentro do ônibus Lilás tem a possibilidade de fazer uma escuta qualificada, né? Que seria uma escuta individualizada para as mulheres que se sentiam confortáveis em estar conversando com os nossos profissionais, né? O atendimento psicossocial, ele se dá com o atendimento da psicóloga e do assistente social. Então, esses dois profissionais contribuem, né, para a identificação de situações de vulnerabilidade e também de violência, onde eles oferecem um suporte emocional e também fortalecem a autonomia das mulheres, né? Então, nesse dia, a gente contou muito com isso e também contamos com as práticas integrativas que a Secretaria de Saúde ofereceu, né, para a população, que seriam a questão de auriculoterapia, de aromaterapia, que são práticas práticas que também ajudam na questão da saúde mental das mulheres. Né?
5: Em relação à participação, o pessoal foi até o local, como é que foi essa participação?
6: Eu percebi assim que a população veio, sim, até nos parabenizaram, né, pela questão de nós estarmos organizando esse evento. Tinha muitas pessoas que até nem conheciam o espaço onde a gente realizou a atividade, né? Então eu acredito que valeu sim, valeu muito a pena pela questão de também que a gente pôde, né, estar divulgando os serviços que a gente tem disponível aqui no CRAS, na Secretaria de Assistência, de Saúde. Eu acho que foi de grande valia, assim, para a população em geral.
5: Durante o evento, Eliane, as pessoas também tiveram acesso a serviços como corte de cabelo, manicure. Como é que foi a satisfação das pessoas ao saírem do local com seu bem-estar renovado?
6: Ficaram muito contentes, assim, né? Até se a gente tivesse mais tempo, com certeza iríamos conseguir atingir ainda mais, né, população. Acho que foi uma atividade, assim, que realmente também fortaleceu a autoestima, né, das pessoas que estiveram aqui.
5: Perfeito, Eliane, eu quero agradecer a sua contribuição, a Rádio Oeste fica sempre à disposição da sua pasta, sempre que preciso.
6: Muito obrigada também.
5: Eu conversei com a coordenadora do CRAS do município de Belmonte, Eliane Baú, do jornalismo, repórter Gilmar de Souza para o posto Cooper Fronteira Sul, abastecimento 24 horas.
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4: É, 10h24, você tá na 94 e agora comigo aqui nos estúdios o Matheus, pessoal das lojas Quero Quero, feirão direto de fábrica, iniciando não, estamos na terça-feira, mas iniciando um novo mês, né, Matheus? 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
8: 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Essa data tão importante, uma cidade que vem crescendo muito, né? Uma administração aí fazendo um bom trabalho, pelo que a gente vê. Então é isso, né? 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
4: 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E eu vou trazendo aqui agora na programação Rick Renner pra cantar. Eu tenho homenagem aqui pra fazer, né? Hoje está completando 15 anos de vida a Júlia Weber, né? Sobrinha do nosso colega Laerton Weber, né? A Júlia aí que é filha aí do seu Laércio Weber e também da Rose. E a festa será sábado lá na linha Coqueiro Itapiranga. Homenagem de toda a família pra Júlia, completando hoje 15 anos. Parabéns pra ela. Na pedida, Rick Renner canta. Então...

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E pro seu Ambrósio, vamos trazendo o... deixa eu ver aqui, Banda Soprano. Vamos trazer aqui o Dançando em Independência, condução 10h35.

0: Oeste, agora 10h37.
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0: Arley Silveira traz agora informação da manhã da Oeste. Vamos direto à central de jornalismo. Bom dia, Arley.
2: Muito bom dia, Christian. Bom dia, ouvintes. Os motoristas que trafegam pela BR-163 em Guaraciaba devem redobrar a atenção nas próximas semanas. A empresa responsável pelas obras de infraestrutura na rodovia anunciou alterações no trânsito em razão dos trabalhos de recuperação da via, principalmente que devem se estender por aproximadamente 30 dias. Durante o período de execução das obras, o fluxo de veículos será desviado para as vias marginais existentes no trecho urbano do município. Segundo a empresa, toda a sinalização necessária será implantada ao longo do trecho em obras, além da manutenção das medidas de segurança e controle de tráfego para garantir a circulação dos veículos durante a execução dos serviços. O sistema de pare-siga, adotado em outros pontos da obra, continuará operando normalmente 24 horas por dia sem alteração e sem funcionamento. Outra operação de pare-siga ocorre na BR-282, entre os municípios de Flor do Sertão e São Miguel do Oeste. De acordo com o Departamento Nacional de Infraestrutura de Transportes, o DINIT, a intervenção é para execução de serviços de manutenção do pavimento com serviços de fresagem e recomposição da camada de rolamento para melhorar as condições de trafegabilidade e segurança dos usuários. Na 282, a intervenção é realizada de segunda a sábado, das 7 às 18, entre os quilômetros 621 e 643 da rodovia, com previsão de conclusão em julho. O DENIT orienta os motoristas a redobrarem a atenção ao transitar pelo trecho, respeitando a sinalização e as orientações das equipes que atuam no local. Então, portanto, né, Christian, aí várias obras nas rodovias da região e a gente pede que o motorista redobre a atenção, Christian. Da Central de Jornalismo, repórter Arley Silveira para o Sicoob.
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2: Nota de falecimento. A família Zerzves de Linha Catres Mondaí comunica com um profundo pesar o falecimento de Adejame Zerzves aos 64 anos de idade, ocorrido ontem às 19 horas no Hospital Regional de São Miguel do Oeste. O corpo está sendo velado na residência da família em Linha Catres Mondaí. Atos de encomendação e sepultamento dar-se-ão hoje às 15h30, rumando logo após para o cemitério da comunidade de Linha Catres. Serviços fúnebres a cargo da funerária São João. A família Zerzues, de Linha Catres, comunicou com profundo pesar o falecimento de Adejame Zerzues, aos 64 anos de idade, ontem ocorrido. A família enlutada, as nossas condolências. A Administração Municipal de Iporã do Oeste informa que o número de telefone oficial foi alterado. O antigo contato 3196-1600 foi desativado e a partir de agora o atendimento oficial passa a ser realizado pelo 3634-1210. Pede-se à população que atualize o novo número em seus contatos e, em caso de dúvidas ou necessidade de atendimento, entre em contato através do novo telefone. Vem aí o 8º Arraiá de Descanso, uma grande festa para toda a família. 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As apresentações iniciam às 19 horas e a partir das 20h30, festerê com baile. Vista seu traje caipira e participe de uma noite cheia de alegria, tradição e diversão, com muitas comidas e bebidas típicas, brincadeiras e o tradicional desfile caipira. Não fique de fora do melhor arraiá da região. A Secretaria Municipal de Educação e Cultura de Descanso informa que estão abertas as inscrições para o processo seletivo simplificado destinado à contratação temporária de assistente educacional. As inscrições podem ser realizadas até quarta-feira, amanhã, na Secretaria de Educação e Cultura, junto ao Centro Cultural Coluna Prestes. Para participar, é necessário estar cursando licenciatura em pedagogia a partir do terceiro semestre, além de apresentar a documentação exigida. O edital completo está publicado no site oficial do município de Descanso. 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
2: 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Um bom dia pra você aqui em Iporã, neblina segue.
4: Bom

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0: Você ouviu Monte Carlo e a música Violeta na pedida do seu Gilberto Niederli, agora na 94. 5 para as 11, o amor está nos detalhes, em um olhar, em um gesto, em um presente escolhido com carinho. 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
0: 11:15 pro seu Nadir aí de Santa Helena, ele queria me mandar mais neblina, daí eu falei, não precisa, nós já temos de chega por aqui em Iporã também. Vamos trazer uma bandinha, na pedida dele eu vou trazer banda Sempre Alegre e o Baião do Suco Suco, hoje terça-feira.

0: muito bom dia aí pro seu Érico Dilkin, né? Mandou a foto aí, né? De umas lenhas aí pegando fogo. Acho que vai sair um churrasquinho meio improvisado aí, né? Olha lá, é terça-feira, dá pra também, né? Não tá proibido não, né? 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

0: 11h23, a gente ouviu o número 3, Banda Modelo. 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
18: 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Agradecer aí pelo bolo que nos foi entregue aí, pois ontem, dia 1º de junho, era dia da imprensa. Abraço então ao pessoal da Suel Óptica pelo presente. 11:32. A gente vai trazer ainda o Rainha Musical para finalizar a primeira parte do nosso programa. O Oeste Show da Manhã, segunda parte, fica por aqui.

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4: Oeste FM, agora 11 horas mais 41 minutos.
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4: Informativo Hospitalar de Porã do Oeste, atualização de hoje. 8 internados, 2 altas. Em descanso, atualização de hoje. 5 internados, nenhuma alta. Na ala de saúde mental, 20 pacientes. Em Mondaí, atualização de hoje, 4 internados, nenhuma alta e na ala de saúde mental, 20 pacientes. 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
4: Nota de falecimento. A família Zerzes de Linha Catres Mondaí comunica com profundo pesar o falecimento de Adjaime Zerzes, aos 64 anos de idade, ocorrido ontem às 19 horas no Hospital Regional de São Miguel do Oeste. O corpo está sendo velado na residência da família em Linha Catres Mondaí. Atos de encomendação e sepultamento dar-se-ão hoje às 15h30, rumando logo após para o cemitério da comunidade de Linha Catres. Serviços fúnebres a cargo da Funerária São João. A família Zuerzes, de Linha Catres Mondaí, comunicou com profundo pesar o falecimento de Adjaime Zuerzes, aos 64 anos de idade, ontem ocorrido. A família enlutada, as nossas condolências. A Administração Municipal de Iporã do Oeste informa que o número de telefone oficial foi alterado. O antigo contrato 3196-1600 foi desativado e a partir de agora o atendimento oficial passa a ser realizado pelo 3634-1210. Pede-se à população que atualize o novo número em seus contatos e, em caso de dúvidas ou necessidade de atendimento, entre em contato através do novo telefone. Atenção, entidades de descanso, seguem até amanhã as inscrições para as entidades interessadas em comercializar comidas típicas durante o 8º Arraiá de Descanso, que será realizado neste dia 27 no ginásio do bairro Jarosesc. As inscrições devem ser feitas junto à Secretaria de Educação e Cultura no Centro Cultural Coluna Prestes. O regulamento completo está disponível no site da Prefeitura de Descanso. A Administração Municipal de Descanso informa também que, em virtude do feriado de Corpus Christi nesta quinta-feira, não haverá atendimento ao público nos setores municipais. Os casos de urgência e emergência médica deverão ser encaminhados para o hospital. Na sexta-feira, o expediente será normal. E o Eurofrig lembra que está contratando para o setor de auxiliar de produção e atendimento para a matriz de Iporã do Oeste. Interessados podem entrar em contato diretamente com o Eurofrig no 3634-3140 ou 3196-1152 ou comparecer na empresa para mais informações. Repetindo, o Eurofrig está contratando funcionário para o setor de auxiliar de produção e atendimento para a matriz de Iporã do Oeste. 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
9: Olá, muito bom dia. 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Olha, no Oeste Entrevista de hoje, o assunto é vacinação. Desde ontem, estão sendo também contempladas as pessoas fora do chamado grupo de risco. Está em contato comigo a enfermeira da Unidade de Saúde do município de Tunápolis, a enfermeira Roseli Bonavigo. Até então, grupo prioritário, e agora para a população em geral. Qual é a orientação? E as doses são muitas? Prazer tê-la aqui. Muito bom dia, Roseli.
10: Bom dia, Laércio. Bom dia, Rádio Ouvintes. A campanha de vacinação, ela, para o grupo prioritário, ela iniciou lá em março, dia 28, se estendeu até sexta-feira passada, então se encerrou essa campanha, esse nível de campanha. E a partir do dia 1º de junho, ontem, iniciou então a vacinação contra a influenza, gripe, para a população geral. Todos acima de 6 meses de idade podem estar recebendo essa vacina. Então, ela está disponibilizada para a população geral. Lembrando também que se tiver alguma pessoa do grupo prioritário, os idosos com 60 anos ou mais, as gestantes, puérperas, se não tiverem se vacinado ainda, podem estar se dirigindo, podem e devem se vacinar também, procurar se imunizar. Mas também toda a população pode estar recebendo a sua dose.
9: Enquanto o lote de doses é o suficiente a princípio, ou há para um período e um determinado número de vacinação?
10: Então a gente tem um bom número de vacinas disponíveis, sim, mas lembrando também que a vacina ela está disponível para a população geral enquanto a gente tiver doses.
9: Muito bem. Alguma contraindicação, pessoa que tem daqui a pouco uma outra demência, enfim, alguma orientação sobre isso, Roseli?
10: Então, a contraindicação é se a pessoa tiver alguma alergia, né, a algum componente da vacina, né, então tem sempre a orientação médica já de que não poderia estar recebendo a dose da vacina. Se a pessoa tá com febre, com alguma infecção vigente, né, no momento, então a gente pede para adiar a vacinação. E fora isso, a população geral, ela está apta, então, para receber a dose. Então, é só se a pessoa está com uma infecção ativa no momento, né, uma doença febril e tal, então a gente pede para esperar, vamos tomar quando melhorar. E se a pessoa tiver uma alergia, uma hipersensibilidade a algum componente da vacina conhecido, mas essas pessoas, ela já tem uma orientação médica para não receber a dose.
9: Muito bem. E como é que está a demanda? Muitos problemas respiratórios, muitas consultas, muito movimento aí na unidade de saúde, Roseli?
10: Sim, com certeza. Então, a gente notou, né, desde o início dessa estação, já houve um aumento das doenças respiratórias, o que é esperado para a estação, mas a partir da semana passada, a gente teve um aumento, assim, considerável, um volume muito grande de doenças respiratórias. Lembrando também que até semana passada, a cobertura da vacinação contra a gripe aqui em Tunápolis, Como a gente acompanha a nível de estado, a nível de Brasil, a cobertura está baixa. A gente tem a meta de vacinar 90% da população-alvo e aqui em Tunápolis a gente tinha conseguido um pouquinho mais que 50% e não é diferente nas demais regiões a nível de estado. Então isso é preocupante, né? A tendência não é diminuir. Né? Então, a vacinação, ela é uma forma muito importante de prevenção. Né? A gente pensa assim, não, se eu vacinei, eu não posso pegar gripe. Posso sim, mas o maior o intuito da vacinação, da imunização, é evitar que as pessoas desenvolvam alguma complicação, internação, e também a gripe pode ter algumas complicações, inclusive, que acabam levando a óbito. Então, o intuito é vacinar para não ter complicações.
11: Complicações mais, digamos assim...
10: Mais graves.
11: Mais severas. Estou conversando com a enfermeira da Unidade de Saúde do município de Tunápolis, a Roseli Bonavigo. Em outra ocasião, por aqui, a gente falava sobre os ISFs. Como é que estão as equipes de atendimento a domicílio? Como é que está este trabalho a pacientes acamados ou até... pós-nascimento, as mamães, enfim, o que que está se fazendo nesse sentido, Roseli?
10: O trabalho da SF também contempla esses atendimentos domiciliares. Aqui a gente tem as duas equipes de SF, né? Ambas então têm seu cronograma durante a semana para atender pacientes acamados que não conseguem vir até a unidade de saúde, então a gente já tem eles na rotina, vai fazendo essas visitas nas quartas de tarde, aí o SF2 faz essas visitas, e nas quintas de tarde, então, o ESF1 faz essas visitas. Além dessas visitas aos acamados, a gente faz alguns atendimentos domiciliares para pessoas que fizeram algum procedimento que necessita de repouso absoluta, bem como também a gente tem a visita programada dentro do atendimento do pré-natal pós-parto. Né? Então, assim, quando a criança nasce, a gente tenta fazer, então, nos primeiros 10 dias de vida da criança, uma visita no domicílio, desde que a família esteja aberta também para receber a equipe. Né? Então, a gente percebe que realmente eles estão bem abertos, né? Então, é um momento, assim, delicado da família, né? O nascimento de uma criança, então, a gente faz essa visita avaliando tanto a mãe, a criança, as orientações também do aleitamento materno são feitas nesse momento. Então, é um momento de tirar dúvida e ver como essa mãe consegue se organizar dentro do domicílio com essa nova vida que chegou.
11: Claro. Essa equipe é composta por quais profissionais, Roseli?
10: Então, somos profissionais da Estratégia Saúde da Família, né? Então, é o enfermeiro, o médico, o técnico de enfermagem. Então, é conforme a avaliação da necessidade, então, o profissional que vai fazer esse atendimento.
11: Sim. Nossos municípios, o Brasil, diz que somos cada vez mais um país mais velho, né? A população vai envelhecendo, Tunápolis não é diferente de uma parcela considerável de sua população na terceira idade ou melhor idade, como queiram. Os mais idosos, como é que está esse público? Tem muita gente acamada aí no município que recebe essa atenção especial, Roseli?
10: Então, a gente tem sim, né? A gente tem um número bem grande de idosos também. Dentre eles, tem alguns que estão acamados e outros que estão domiciliados, né? Não necessariamente eles ficam o tempo inteiro, né, na cama, no leito, a gente fala, mas eles têm uma mobilidade mais reduzida, né, então assim, é uma população que a gente faz atendimento, os que conseguem vir, né, lógico, quando eles têm algum agravo mesmo, né, que eles não estejam bem, muitas vezes eles precisam estar vindo aqui na unidade de saúde. Mas essas visitas domiciliares, elas estão na rotina, programadas, e também quando acontece alguma alteração, né, que não precisa ser um atendimento de urgência, a família acaba se manifestando, então é programada essa visita para fazer o atendimento a domicílio desse idoso.
11: Claro, para fechar, vamos reforçar o convite para a comunidade em geral, inclusive pessoas do grupo de risco ou grupos de riscos, né? Para que vão quem ainda não foi até a unidade de saúde em tempo de expediente, horário de expediente, para buscar a imunização, fazer frente a esse inverno que está aí, não é, Roseli?
10: É, com certeza, né? A vacinação, ela é uma forma bem importante na prevenção das doenças respiratórias, então, assim, chamar a população que não tenha se imunizado ainda, não tenha recebido a sua dose, para procurar a sala de vacinas em horário de expediente da unidade de saúde, né? De manhã a gente inicia às 7h30, se estende até às 11h30, de tarde inicia 1h15 até às 17h15. Então procure dentro desses horários, se organiza para estar vindo buscar a sua dose. Então a gente já percebe um número bem elevado de doenças respiratórias, então para evitar, né, essas doenças, a imunização, ela é um fator muito importante.
11: Quero agradecer da sua entrevista, seu espaço cedido, muito obrigado sempre, bom trabalho para toda a equipe, Roseli.
10: Muito obrigado, Laércio, agradecer também a oportunidade, então, de estar passando essas informações para a população de Tunápolis.
11: Muito obrigado, conversei com a enfermeira Roseli Bonavigo, da Unidade de Saúde do município de Tunápolis, iniciamos falando sobre a campanha de vacinação e terminamos nossa conversa aqui reforçando a importância, como disse a enfermeira Roseli, de que a população vá, né, para se imunizar, para evitar complicações mais severas. E falamos também sobre o atendimento das equipes das duas ESFs, que são equipes que atendem pessoas em suas casas. O Oeste Entrevista volta amanhã.
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11: 12 horas. Investigações da Polícia Federal sobre a corrupção eleitoral crescem 20 vezes desde 2016. Mais de 112 mil farmácias ou famílias deixaram o Bolsa Família. Durante celebração de aniversário, o prefeito de Iporã do Oeste destaca investimentos importantes e apresentou números aos munícipes. Secretário de Obras de Tunápolis destaca parceria com a pasta da agricultura na execução de programas. Descanso realiza capacitação de educadores com foco na inclusão. Prefeito de Tunápolis vai sancionar ainda nessa semana o plano diretor do município, o primeiro. Secretaria de Saúde de Descanso amplia a campanha de imunização contra a influenza. Adolescente flagrado pilotando ciclomotor em Iporã do Oeste. PM registra mais de 150 autuações por consumo de drogas em locais públicos em nossa região. Estes e outros são os destaques do Globo em Foco da Rádio Oeste, que começa agora. O tempo em Iporã do Oeste, no extremo oeste de Santa Catarina, é de sol entre nuvens. A previsão para as próximas horas é de manter o quadro. A mínima das últimas horas foi de 10 graus, a máxima deve chegar a 22. Agora na central de jornalismo da Rádio Oeste. Temperatura de 20 graus, umidade relativa do ar 72%. De acordo com o Banco Central, o dólar começou o dia cotado em R$5,01. O euro está valendo R$5,84. O peso argentino cotado em 0,0036. A Rússia lançou um ataque aéreo em larga escala contra a Ucrânia na madrugada de hoje, noite de segunda-feira, no Brasil. Segundo autoridades ucranianas, relatos iniciais indicam que 11 pessoas morreram e outras 100 ficaram feridas. Equipes de resgate fazem buscas no local. Moradores foram orientados a procurar por abrigos como estações de metrô. Durante a madrugada desta terça, novas explosões foram ouvidas na capital. O prefeito de Kiev informou que um prédio residencial de 9 andares pegou

O Irã condicionou qualquer trégua com os Estados Unidos à implementação de um cessar-fogo efetivo no Líbano. O escritório do representante comercial dos Estados Unidos determinou nesta segunda-feira que uma série de atos, políticas e práticas do governo brasileiro são irrazoáveis e oneraram ou restringem o comércio norte-americano. Com a conclusão da investigação americana, o órgão propôs a aplicação de medidas corretivas e abriu caso para consulta pública. A proposta é a aplicação de tarifas de 25% sobre mercadorias do Brasil, com algumas isenções. Prazo legal para a tomada das medidas corretivas expira em 15 de julho. 12:04 a seguir, entre outros destaques do Globo em Foco da Rádio S. Investigações da Polícia Federal sobre corrupção eleitoral crescem 20 vezes desde 2016. 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Doze horas 6 minutos, o Brasil registrou uma explosão do número de investigações sobre corrupção eleitoral na última década. O levantamento exclusivo da Globo News, com base de dados da Polícia Federal, obtidos via Lei de Acesso à Informação, revela que o volume de inquéritos abertos disparou quase 20 vezes sobre as eleições municipais de 2016 e 2024. Enquanto em 2016 foram abertas 117 investigações, total saltou para 2.283 no último pleito. Os números de últimos 10 anos, a Polícia Federal iniciou mais de 7.600 inquéritos sobre compra de votos, o que representa uma média de 2 novas investigações por dia. Além do pagamento direto em dinheiro, o crime assume diversas formas. Entre as vantagens oferecidas estão consultas médicas, atendimento odontológico, exames e serviços oftalmológicos, bens materiais como sacos de cimento, botijões de gás, cestas básicas, gasolina e até caixinha de cerveja entra na negociação de compra de votos. O ministro da Fazenda, Dário Durigan, afirmou nesta segunda-feira que o governo está avançando nas discussões para acabar com a obrigatoriedade da declaração anual do imposto de renda, como é feita atualmente. Em entrevista à CBN, Durigan disse que os estudos estão a todo vapor dentro da pasta e que a meta é, em 2 ou 3 anos, desobrigar todos os contribuintes a preencherem a declaração. Segundo o ministro, o processo já começou neste ano. Em entrevista à rádio CBN, ele disse que cerca de 4 milhões de contribuintes não precisarão entregar a declaração e receberão a restituição automaticamente por meio do PIX. A proposta se baseia no uso de informações que já são enviadas à Receita Federal por bancos, seguradoras, planos de saúde, empregadores e estabelecimentos que emitem notas fiscais. E os Correios registraram prejuízo de 3 bilhões e 100 milhões de reais somente no primeiro trimestre deste ano, 3 meses de 2026, segundo o balanço divulgado pela estatal no sábado. O resultado negativo representa uma piora em relação ao mesmo período do ano passado, quando a empresa havia registrado perdas de 1 bilhão e 700 milhões de reais. O desempenho ocorre em meio ao processo de reestruturação financeira conduzido pela companhia. Embora tenha conseguido reduzir custos operacionais e despesas, os Correios enfrentam ainda dificuldades para aumentar receitas e lidar com passivos acumulados nos últimos anos. A receita líquida, após descontos e impostos, também.

0: dia apresentou retração. 12 horas 8 minutos a seguir, entre outros destaques do Globo em Foco da Radioense. Em Santa Catarina, mais de 112 mil famílias deixaram o Bolsa Família desde março de 2023, aponta levantamento. 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
0: Doze horas, 12 minutos, o ex-chefe da Receita Federal de Itajaí foi alvo de uma operação da Polícia Federal na manhã de hoje por suspeita de corrupção ativa e passiva, associação criminosa e lavagem de dinheiro. A ação teve como objetivo principal desarticular o esquema milionário envolvendo um servidor que teria recebido 2 milhões de reais para favorecer empresários em processos alfandegários na região aduaneira de Itajaí. As investigações apontam que despachantes, consultorias, empresas, importadoras e operadores logísticos poderiam fazer parte do esquema que teria resultado em um montante suspeito de mais de 5 milhões de reais. A gigante chinesa Neosoft Medical Systems, uma das maiores fabricantes de equipamentos médicos do mundo e presente em mais de 130 países, anunciou uma novidade relacionada ao investimento de 250 milhões de reais previsto para Santa Catarina. O valor será destinado à instalação da primeira fábrica da companhia do Brasil, que ficará em Porto Belo, no litoral catarinense. Além da nova fábrica, a empresa também se comprometeu a investir 5% do faturamento em atividades de pesquisa ligadas a universidades de Santa Catarina. Um termo de cooperação sobre o tema foi assinado ontem, segunda-feira, após a reunião de representantes da empresa com o governador Jorginho Melo. E mais de 112 mil famílias de Santa Catarina deixaram o Bolsa Família do programa do governo federal com a transferência direta e indireta de renda desde março de 2023. Segundo dados do Ministério do Desenvolvimento e Assistência Social, os desligamentos ocorreram após o aumento da renda familiar, seja pela conquista de emprego com carteira assinada ou pelo empreendedorismo, diferente da maior parte do país. Santa Catarina celebra essa questão das pessoas buscarem melhorar sua renda na base do trabalho ou do empreendedorismo, ignorando, consequentemente, os valores destes projetos do governo federal. Somente em maio desse ano, mais de 3.200 famílias de Santa Catarina deixaram o programa social. Joinville liderou o ranking estadual de desligamentos no período, com 213 famílias que ultrapassaram o limite de renda exigido para permanecer no programa. De acordo com o governo federal, os desligamentos estão relacionados à chamada regra de proteção, que garante uma transição gradual às famílias que aumentam a renda. 12 horas 14 minutos a seguir, entre outros destaques do Globo em Foco da Rádio S. Durante celebração de aniversário, o prefeito de Prudência destaca números e celebra investimentos importantes. Secretário de Obras de Tunápolis destaca parceria com o setor da agricultura para execução de programas no campo. Descanso realiza capacitação de educadores com foco em inclusão. O prefeito de Tunápolis vai sancionar ainda nessa semana o primeiro plano diretor do município. Secretaria de Saúde de Descanso amplia a campanha de imunização contra a influenza. E Epagre lança a segunda edição do programa de recuperação de áreas degradadas. 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Doze horas, 16 minutos, durante as comemorações de aniversário do município, o prefeito de Prudência, Michel Bart, enalteceu ações e investimentos realizados na atual gestão. Segundo ele, na Secretaria de Obras foram investidos cerca de R$6 milhões na renovação da frota. Setor da educação foram investidos aproximadamente R$12 milhões e a construção de 2 novas escolas e na saúde. O prefeito destacou ainda números expressivos de cirurgias que em 1 ano e meio de governo chegou a 1.500 realizadas, diminuindo filas. Um grande público prestigiou a celebração de aniversário de 37 anos de emancipação de Prudência durante o dia de ontem. As comemorações iniciaram ainda nas primeiras horas da manhã, às 6 horas com a alvorada festiva, comandada pela fanfarra Panteras, que percorreu ruas da cidade, marcando simbolicamente o início das celebrações. A programação seguiu durante a tarde no ginásio poliesportivo Egon Inácio Marx, onde ocorreram diversas atividades culturais, com oficinas de teclado, violão e gaita, apresentações dos integrantes das oficinas do Indás, do CRAS e da Invernada Artística do CTG Herança Pampiana e do grupo de danças folclóricas alemãs Himmer Lustig, valorizando as tradições que fazem parte da identidade cultural de Ipora do Oeste. O evento de ontem, que teve transmissão da Rádio S, contou ainda com mateada, feira do artesanato e diversas atividades voltadas à comunidade. Um dos momentos mais aguardados da programação foi o tradicional corte e distribuição do bolo de aniversário. De forma fracionada, potes para todos os presentes foram distribuídos. A sequência, o baile de casais animado por Tonico e Tobias. A celebração dos 37 anos de Prudência reforça o espírito de união da comunidade e homenageia a história de um município que segue crescendo, desenvolvendo e na construção de novas oportunidades para a sua população. A Epagre lança a segunda edição do programa que recuperação de áreas degradadas. Proprietários de lotes rurais podem ser contemplados com recursos visando investimentos para receber a Mata Ciliar. Empresa de Pesquisa Agropecuária de Extensão Rural de Santa Catarina, Epagre, está ampliando o programa Foz de Chapecó para recuperação da Mata Ciliar e APPs degradados no extremo oeste. O incentivo é destinado para produtores rurais que tiverem área de preservação permanente que necessita da recuperação obrigatória. Segundo a extensionista social da IPAGRE, Ellen Huguen, é um benefício disponível que já está na segunda edição. O encaminhamento inicia com a avaliação do extensionista da IPAGRE no local e pode resultar em até R$ 12.700 de benefício por hectare. Segundo Ellen, o recurso é destinado para a formação de cerca e aquisição de mudas de árvores nativas em viveiro credenciado. Ela destaca que o proprietário da área de recuperação precisa atender alguns critérios para se beneficiar e ainda ter acompanhamento do extensionista da IPAGRE por durante 3 anos, pois é preciso comprovação das medidas adotadas. Ellen Huguen explica que as regras incluem a comprovação da APP degradada com área mínima de 3 mil metros quadrados. A extensionista da IPAGRE lembra que o programa está na segunda edição e já conta com novas adesões de propriedades. Ela faz uma avaliação positiva dos resultados alcançados, destacando a importância da mata ciliar, proteção às águas, recurso muito importante em quantidade e qualidade, afirma ela. E os motoristas que trafegam pela BR-163 em Guaraciaba devem redobrar a atenção nas próximas semanas. A empresa responsável pelas obras e infraestrutura da rodovia anunciou alterações do trânsito em razão dos trabalhos de recuperação da via principal, que devem se estender por aproximadamente 30 dias. Durante o período de execução das obras, o fluxo de veículos será desviado para as vias marginais existentes no trecho urbano do município de Guaraciaba. No sentido Guaraciaba-São José do Cedro, os condutores deverão utilizar a marginal localizada à direita da pista principal. Já no sentido São José do Cedro-Guaraciaba, o tráfego ocorrerá pela marginal situada à esquerda da rodovia. Segundo a empresa, toda a sinalização necessária está implantada ao local do trecho em obras, além da manutenção das medidas de segurança e controle de tráfego para garantir a circulação normal dos veículos durante a execução dos serviços. A empresa responsável pelas obras também informou que o sistema de pare e siga, adotado em outros pontos da obra, continuará operando normalmente 24 horas por dia, sem alterações em seu funcionamento. Outra orientação do DENIT, importante aos motoristas, refere-se ao trevo principal de acesso ao município de Guaraciaba. O local permanece liberado apenas para entrada de veículos, enquanto a saída continua bloqueada. Dessa forma, os condutores que precisarem deixar a cidade devem utilizar os acessos alternativos já definidos e sinalizados pelas equipes responsáveis pela obra. A empresa reforça o pedido para que os usuários da rodovia respeitem toda a sinalização implantada e mantenham a atenção redobrada ao trafegarem pelo local, incluindo a segurança de motoristas, passageiros e trabalhadores envolvidos na execução da obra. A intervenção ou as intervenções integram um conjunto de melhorias em andamento na BR-163, importante corredor logístico de ligação regional no extremo oeste catarinense. E de acordo com o DENIT, outra operação de pare e siga ocorre na BR-282 entre os municípios de São Miguel do Oeste e Flor do Sertão. De segundas a sábados, das 7 da manhã às 6 da tarde, os trabalhos incluem a fresagem, a recomposição do pavimento asfáltico em pontos que apresentam maior desgaste e fundamentos em informações de deformações causadas pelo intenso fluxo de veículos e cargas pesadas e pelas condições climáticas. Além da recuperação do asfalto no trecho, também estão previstas melhorias nos sistemas de drenagem, com a construção e recuperação de sarjetas e drenos para garantir escoamento adequado da água, da chuva e o objetivo de aumentar a durabilidade da pista. Este cronograma de trabalho, segundo o DENIT, contempla ainda a implantação e recuperação de defensas metálicas, esforço da sinalização, o reforço da sinalização horizontal e vertical e a recomposição dos guardas-corpos de pontes localizadas ao longo do trecho. Segundo o DENIT, serviços prioritários de recuperação do pavimento devem ser concluídos em aproximadamente 3 meses, porém o prazo pode sofrer alterações em função das condições climáticas e de questões operacionais durante a execução das obras. Resumindo, está valendo das 7 da manhã às 6 da tarde o período deste processo da operação Pare e Siga. Os motoristas terão que ter paciência, não há uma interrupção geral, mas há um tempo de espera para a troca do Pare e Siga. O prefeito de Tunápolis, Marino Frei, vai sancionar ainda nesta semana o primeiro plano diretor do município. Frei considera esse um documento importante que orienta o desenvolvimento da cidade. A elaboração iniciou lá em 2022, teve várias etapas com amplo debate público, oportunidades para a população contribuir. Tunápolis desenvolveu o plano diretor em parceria com a MIOSC para a contratação de empresa especializada na elaboração das leis. O trabalho teve início com atuação das equipes técnicas, seguindo com a realização de audiências públicas para avaliação e sugestões da própria população. Marino Frei menciona que tudo foi avaliado criteriosamente até a definição do documento final que foi enviado ao Legislativo. Na semana passada ocorreu, inclusive, na Câmara de Vereadores de Tunápolis, a aprovação do primeiro plano diretor de Tunápolis. Marino Frei salienta que o Tribunal de Contas do Estado está cobrando dos municípios plano de ação para implantação do plano diretor e também fiscaliza a revisão para as cidades que necessitam da revisão. O conjunto de leis necessita de atualização a cada década ou 10 anos para atender às novas demandas. Segundo o prefeito de Tunápolis, Marino Frei, a partir de agora será dada atenção especial para as definições do Código de Posturas e Obras, Lei de Parcelamento, Uso e Ocupação do Solo, Plano de Mobilidade Urbana e Código Ambiental. De acordo com Frei, na elaboração do plano diretor de Tunápolis, também foi debatido sobre legislação do trânsito que já passou por ajustes. Em descanso, a Secretaria Municipal de Saúde anunciou a ampliação da campanha de imunização contra a influenza. A vacina contra a gripe está oficialmente liberada, como em todos os municípios do país, para a população em geral, a partir dos 6 meses de idade. A abertura para o público geral ocorre em conformidade com as diretrizes de disponibilidade de doses. A iniciativa busca elevar a cobertura vacinal no município, reduzindo a circulação do vírus e diminuindo o risco de complicações mais graves e internações hospitalares, especialmente com a proximidade do inverno e a consequente queda das temperaturas. A aplicação das doses ocorre de forma centralizada na sala de vacinas da Unidade de Saúde Central de Descanso. Para garantir o atendimento, o cidadão deve ficar atento aos horários e também com documentos obrigatórios. O atendimento é das segunda e sexta-feira, das 7h30 às 11h15 e das 13h às 16h30. E é indispensável apresentar a caderneta de vacinação para conferência, registro e o cartão SUS atualizado, informa a pasta. A equipe de saúde municipal de Descanso emitiu um alerta importante para quem planeja se vacinar nos próximos dias. Pessoas que estejam apresentando sintomas gripais agudos, febre, tosse, coriza ou dor no corpo deve adiar a vacinação. A orientação técnica é aguardar a recuperação completa e o restabelecimento total da saúde antes de procurar a sala de vacinas. A medida serve para evitar que possíveis reações da vacina se confundam com a evolução da doença ou que o organismo sobrecarregado comprometa a eficácia do imunizante. A Secretaria Municipal de Saúde de Descanso reforça o chamado para que as famílias compareçam juntas e mantenham o esquema vacinal em dia, destacando que o ato individual de se vacinar reflete diretamente na proteção coletiva de toda a comunidade. O município de Descanso promoveu recentemente uma formação continuada para profissionais da Rede Municipal de Ensino. Segundo a diretora estadual de educação, Dulcilene Ruggeri, o objetivo foi qualificar ainda mais o trabalho desenvolvido nas escolas e fortalecer o atendimento aos estudantes. Ela destacou em entrevista à Rádio Ense que a iniciativa conta com o apoio do FTD, a empresa parceira que fornece material didático e também promove formações conduzidas por especialistas da área educacional. A carga mínima de capacitação oferecida aos professores de Descanso ao longo do ano é de 80 horas distribuídas conforme calendário escolar. Dulcilene Ruggeri explica agora que foi realizar a capacitação em 2 momentos distintos, atendendo separadamente educadores da educação infantil e do ensino fundamental, conforme ela fala agora.
2: Trabalhamos com educação infantil, com uma formadora diferente, onde ela é especialista, então, na educação inclusiva, a educação especial, tratando sobre assuntos relevantes dessa temática, né? Principalmente com práticas, né? Como se trabalhar com alunos, né? Hoje, em momentos de crise, o que fazer com esses alunos nesses momentos? Porque a gente percebe que os nossos profissionais, eles sabem sim trabalhar com essa temática, matemática, mas em alguns momentos, às vezes, o próprio auxiliar de ensino, que é aquela pessoa que acompanha a criança, ela não está preparada para alguns momentos, então, esses momentos de crises com essas crianças, é muito importante. E no fundamental, a gente trabalha mais sobre essa temática das avaliações externas, que é muito importante, né, o que demonstra, então, os indicadores da educação do nosso município.
0: Conforme Dulcilene Ruggeri, expectativa que os conhecimentos adquiridos pelos profissionais reflitam diretamente na qualidade de ensino, no atendimento aos alunos e o apoio a famílias. Ela reforça ainda que formações fazem parte de um programa contínuo de capacitação dos profissionais da rede municipal e que a Secretaria de Educação vai seguir investindo em ações de qualificação para fortalecer o trabalho das escolas e, consequentemente, aprimorar os resultados da educação em descanso. Em Tunápolis, a parceria entre as Secretarias de Obras e Agricultura está garantindo a sincronia e o avanço de diversos programas voltados ao setor agrícola. A informação é do secretário de Obras, Ricardo Ott, em entrevista à Rádio S. Segundo Ricardo, as ações integradas entre as duas pastas são fundamentais para melhorar o desenvolvimento das atividades no interior do município. Um exemplo mais recente dessa cooperação é o Programa de Recuperação de Solo, que realiza a entrega de calcário para os produtores rurais. Embora a demanda seja de âmbito estadual, a Prefeitura de Tunápolis oferece todo o suporte logístico, levando o produto até as propriedades por um custo simbólico de 5,5 litros de combustível por carga transportada. Conforme Ricardo Otto, os pedidos de calcário devem ser feitos pelos agricultores diretamente na Coopera 1, que é a cooperativa parceira no projeto. A estimativa total é distribuir um volume superior a 1.400.000 toneladas do produto e até o momento praticamente metade desse total já foi entregue às propriedades. Ricardo Ott, secretário de obras do município de Tunápolis, destaca que a parceria com a agricultura é bem mais ampla e se repete em outros diversos programas de incentivo agrícola, sendo uma colaboração mútua entre as duas pastas, conforme Ricardo explica agora.
3: Com certeza, a gente tem uma sintonia muito grande com a secretária da Agricultura, a gente sempre planeja as ações juntamente com a agricultura e com o transporte de obras, tem outros programas, mais serviços, programa de Caxambu, que o próprio produtor possa fazer o seu pedido na Secretaria da Agricultura e a gente vai lá e efetua o serviço. O produtor tem direito a 3 tubos, 2 horas de máquina de retro e 1 carga de rachão. Isso é um programa que a gente quer incentivar, que muito produtor tem sua água e possa estar melhorando para ser até próprio consumo animal ou como para humanos também, né?
0: No setor de obras, o qual o Ricardo Ott coordena, os trabalhos nesta semana têm foco na estrada geral da comunidade de Linha Real, com serviços de alargamento, limpeza de canaletas e a diminuição de lombadas nos casos com maior declive. O objetivo é melhorar a traficabilidade das estradas do interior, favorecendo, consequentemente, o escoamento da produção. Ainda conforme Ricardo Ott, o setor atua dividido em 4 frentes de trabalho para agilizar ainda mais o atendimento, atingindo um volume maior de localidades ao mesmo tempo. Nos últimos dias, as comunidades de São Pedro e Fátima receberam também atenção especial com alargamento, renovação da camada de cascalho. As linhas Pipiri e Sete Tombos também foram contempladas com importantes melhorias. Ricardo Ott reforça que o município de Tunápolis também foi contemplado com algumas pontes de concreto via Defesa Civil, que aguardam apenas o desenrolar burocrático para que sejam logo logo instaladas. 12:32 a seguir no bloco final do Globo em Foco da Rádio S, entre outros destaques, adolescente é flagrado em Iporã do Oeste pilotando ciclomotor artesanal. A PM registra mais de 150 autuações por consumo de drogas em locais públicos em nossa região. 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Doze horas 33 minutos. Um jovem de 21 anos foi preso na tarde de ontem após tentar fugir de uma abordagem policial enquanto conduzia uma motocicleta de forma irregular. Essa ocorrência foi no bairro Agostini, São Miguel. De acordo com a Polícia Militar, a guarnição realizava policiamento de rotina quando percebeu a motocicleta Honda CG-125 realizando uma ultrapassagem em local proibido sobre faixa amarela contínua, colocando em risco a segurança do trânsito. Ao receber a ordem de parada, o motociclista tentou evitar a abordagem, mas foi interceptado pelos policiais. Durante a verificação, foi constatado que o condutor não possuía a CNH. Além disso, a motocicleta apresentava débitos referentes a licenciamento anual. Em revista pessoal, os policiais encontraram uma porção de maconha no bolso do casaco do piloto. O jovem de 21 anos foi apreendido após pesagem da droga, totalizando 8 gramas. Ele recebeu voz de prisão encaminhada à Delegacia de Polícia Civil de São Miguel do Oeste para os procedimentos cabíveis. Um adolescente de 16 anos foi flagrado no final da noite de ontem conduzindo um ciclomotor artesanal na área central de Iporã do Oeste. A abordagem da polícia foi realizada durante o policiamento de rotina. De acordo com a PM, o veículo era de produção artesanal, com motor a combustão e acelerador, além de não possuir qualquer registro. A circulação do ciclomotor no local estaria causando perturbação do sossego, inclusive. Ao perceber a aproximação da viatura policial, condutor teria tentado fugir da abordagem policial. Após interceptação, os policiais consultaram o sistema de trânsito e constataram que o adolescente de 16 anos, claro, não possuía CNH. O condutor foi orientado à liberação e liberado no local. Já o ciclomotor foi apreendido e encaminhado ao pátio de trânsito conveniado por meio de guincho. E uma última notícia, um levantamento que aponta que a aplicação da lei estadual que prevê multa para pessoas flagradas usando ou portando drogas em espaços públicos na região já resultou em mais de 10 mil autuações em Santa Catarina nos primeiros meses de vigência da nova lei. Na área de atuação do 11º Batalhão de Polícia Militar de Fronteira, BPM FRON, com sede em São Miguel do Oeste, que abrange nossa região, foram registrados 151 casos desde o início da fiscalização. Os dados foram apresentados pelo primeiro-tenente Leonardo Schwartz durante entrevista à Rede Peperi. Segundo ele, São Miguel do Oeste, por exemplo, lidera o número de autuações da região com 59 ocorrências, seguido pelo município de Maravilha com 54 registros. De acordo com o oficial, a fiscalização começou a ser aplicada após a regulamentação da legislação estadual em outubro do ano passado, 2025. Embora ainda seja cedo para afirmar, com base em dados estatísticos, que houve uma redução efetiva no consumo de drogas em espaços públicos, a Polícia Militar já percebe mudanças no comportamento dos usuários ou da população. Conforme a PM, os casos foram registrados em diferentes pontos da cidade, especialmente na região central e no bairro São Luís, no caso de São Miguel do Oeste. Entre os locais fiscalizados nos primeiros meses da operação esteve a Praça Municipal Belarmino Anone, além da Praça do Mirante. Atualmente, a maior parte das autuações ocorre em logradouros públicos, vias urbanas e locais com grande circulação de pessoas, e a faixa etária predominante entre os autuados é de aproximadamente 26 anos. Para o tenente Leonardo Schwartz, a situação é considerada esperada diante da complexidade do tema, que envolve dependência química e questões sociais. Em entrevista, ele ressaltou que a multa administrativa sozinha não é o suficiente para resolver o problema. A atuação precisa estar integrada a ações de prevenção, conscientização, assistência social e políticas públicas de saúde, afirmou o tenente. Apesar do curto período de vigência da legislação, a PM considera os resultados iniciais positivos. 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Boa tarde.

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15: 12:45.
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15: Olá, boa tarde. 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
15: Administração Municipal de Porto Oeste reforça comunicado que não haverá atendimento nas repartições públicas municipais na próxima quinta-feira, dia 4, em virtude ao feriado de Corpus Christi. Agradecemos a compreensão de todos. Secretaria de Agricultura e Pecuária de Tunápolis informa o cronograma para encaminhamento do Bônus Agrícola 2026, que já inicia neste mês de junho, conforme final do CPF. Para esse mês de junho, CPFs finais 2, 4 e 7. Julho, CPF finais 3, 8 e 9. E agosto, CPF finais 0, 1, 5 e 6. Vem aí o Show de Bola da Rádio Oeste, programa esportivo. Esse foi o informativo ou comunicação desta terça-feira para a Agropecuária Oeste Super Veneza.
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15: 12 minutos para uma da tarde. Olá, boa tarde no ar, o show de bola. Show de bola desta terça-feira, dia 2 de junho de 2026, aqui na Oeste FM, para Simon Artigos Esportivos, Rochensky Organização Contábil, Rochensky Fábrica de Artefatos Cimento, Unzabir, Nedel Telecom e Arena Deriva. Muitas informações por aqui, né? E, por exemplo, domingo começa a briga por, ou a definição, né? A luta, disputa pelas vagas. As finais do Regional Estadual faz o S. Boa tarde, Cristian.
1: Boa tarde, Lércio. Exatamente. De um lado, Cometa e Aliança. Do outro lado, Ipanema e União Pinhal.
15: E nós teremos aqui uma informação. Último dia para você, para as da rústica cidade de Iporanduense. Em seguida, detalhes. 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
1: Muito bom.
15: Pare com Adler. 9-9904-4441 com Josimar Ader. 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E domingo nós estaremos no estádio
1: da Montanha.
15: O jogo está confirmado para as 3 da tarde?
1: Olha, acredito que sim, porque foi o horário padrão definido em congresso técnico, fora esse horário de 15 horas seria então em comum acordo entre as equipes, né?
15: Já vamos falar sobre isso. A rústica cidade de Iporanduense, que acontece no dia 6, sábado, é tradicional. Em seguida, todas as informações. 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
1: Durante essa semana, dois eventos esportivos aqui em Iporanduense terá encerramento das inscrições. Hoje, então, é o encerramento das inscrições para o Municipal de Campo Veteranos, tá? Uhum. É o congresso dia 4 e a previsão de início, então, dia 13 deste mês. E cada equipe poderá inscrever no máximo 3 atletas nascidos em 1990. Então, hoje encerra-se as inscrições do Municipal de Veterano aqui de Porã, né? É um municipal de campo. E a corrida rústica que você falou, Lércio. Então, as inscrições são online e vão até sexta-feira, né? Pessoal aí que precisar aí pode estar chamando a gente repassa o link aí da inscrição, né? É um formulário que você preenche pela internet mesmo, né? E daí o pessoal terá todo o controle. Lembrando que no dia não haverá como realizar inscrições, né? Na rua Balduino Vancher, né? A popular rua coberta aqui em Iporanduense, né? é onde será a largada e chegada da 33ª Corrida Rústica. Neste sábado, então, a partir das 13h30 começa. Várias categorias, né? Tem o pessoal da PAI, categoria idosos e aí das outras categorias. A partir dos 3 anos de idade já tem categoria disponível e 55 anos ou mais também disponível. Então todas essas faixas etárias, por exemplo, vai dos 15 aos 24, dos 25 aos 34 anos e aí para cada categoria tem a quilometragem, né? Uhum. A partir dos 15 anos já são 5 quilômetros, né? É, dos 12 a 14 anos para trás, então, é 800 metros ou menos. Por exemplo, o pessoal da PAI, né, terá 100 metros, a distância do pessoal do 3 a 5 anos é 100 metros, então é metragem personalizada, né? É,
15: exatamente, conforme a faixa etária, é claro.
1: Isso.
15: Nós estamos no show de bola, portanto, Rústica, cidade de Paraná do Oeste, no próximo sábado, um dia festivo, dia especial. 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
1: Aqui por Iporã do Oeste, então, a gente traz os jogos de domingo, né? Tivemos aí, então, a segunda rodada do Municipal de Futsal Feminino. Os resultados: Águias Futsal venceu por 3-2 Saturno, já Fênix venceu por 5-1 Amigas da Quadra, tá? Esses, então, foram os resultados. No sábado, eu já trouxe os resultados aí de sexta-feira à noite, né? Da rodada inicial aí do Futsal Sênior e foi também a segunda rodada do Principal. Falando do Principal, então, amanhã teremos então a terceira rodada pelo principal. Às 21 horas, Flor da Serra de Taipalta enfrenta Grazel Engenharia. E às 22 horas tem o Fluminense de Monte Maria, né, o time B, contra o Cometa B. Esses jogos então às 22 horas. E antes disso tem então a categoria Sênior, rodada 2, com às 19 horas Turma do 48 Legends contra Grazel Engenharia. E às 20 horas então tem Star Proteção Veicular contra Saturno. Jogo sempre no Arthur Friedrich. Laércio, depois aí do recadinho dos nossos parceiros, eu trago então aí Campeonato Regional de Futsal. Hoje tem time de São João do Oeste, a Césio em quadra.
15: 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Aliás, sobre últimos dias, tem muita instabilidade, mas não
1: no
15: é...
1: YouTube, para alguns, para os outros, alguns outros também não, né?
15: Mas não é da problema da operadora.
1: É problema de rota do YouTube, alguma coisa nesse sentido.
15: Exatamente.
1: Né? Teve instabilidade.
15: Que a gente não fica aí injustiçado a empresa, né? Não é culpa da operadora, né? Que fique claro isso.
1: Na verdade, pro pessoal saber, sai do estádio as imagens, vão pra Nedel, que daí vai para um servidor lá nos Estados Unidos e daí volta pra casa das pessoas. Então é muito caminho que pode dar problema, né?
15: Exatamente.
1: Principalmente isso. Lá dos Estados Unidos pra cá de novo, né?
15: Verdade. 4 minutinhos pra 1 da tarde. 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
1: Então, o Regional de Futsal hoje, então, é jogo de ida das pré-semifinais. A Sejo de São João do Oeste contra a AMF de São Miguel do Oeste. Esse jogo hoje, então, no Valmei Hertel, às 20h30. O jogo da volta fica para sexta-feira, dia 12, lá em São Miguel do Oeste. Uhum. Desse jogo aí sai o adversário do Iporã Futsal, tá, Laércio? Uhum. É pré-semifinais, então mata-mata para então definir uma das chaves das semifinais. A outra chave, então, é entre a DAF de Itapiranga e Inter Santanense. Primeiro jogo ficou 6-3 pro time de Itapiranga. E nesta sexta-feira, dia 5, então, o Inter Santanense recebe em Santa Helena o ADAF. Mas então hoje a Sejo em São João do Oeste entra em quadra. A gente também fala do Municipal de Campo de Santa Helena. Neste final de semana tivemos então aí a final, o jogo da volta e também a definição do terceiro colocado. Terceiro lugar então ficou aí, deixa eu ver aqui, primeiro jogo então deu Bela Vista 3-2 para cima do Inter Santanense e aí o Internacional Santanense venceu por 3-0 o Bela Vista. E aí tivemos a decisão da final entre Brondes e Cantina. Cantina ficou campeão, venceu por 2-1 na ida e no último sábado venceu por 3-1 o jogo da volta. Jogo que foi lá no estádio municipal. Os gols aí do Cantina foram marcados aí por Lucas Barbosa, Claudecir, o popular Padilha, né, o Carvalho, e ainda o Rodrigo Tibola, né? O gol do Brondes foi de Rafael Kuntz. Então, o Cantina venceu por 3-1 e ficou campeão do Municipal 2026 de Santa Helena.
15: O Rafa Kuntz, que é de São João do Oeste, mas já disputou pelo Grêmio União por várias vezes o campeonato, né, de campo. Um minuto para uma da tarde. 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
1: Na Taça Amizade de São João do Oeste, penúltima rodada, no sábado realizado no Campo do Guarani, em Beato Roque, o Ipiranga venceu por 1-0. Colorado e Colonial não saíram do 0-0. Já o São José, fora de casa, venceu por 5-3 o 7 de setembro. É, atualmente, então, falta então mais uma rodada para ser realizada. O Ipiranga é líder 16, em segundo o Guarani tem 10, em terceiro São José 7, em quarto o Colonial 6 pontos, né? Aqui se classificam os 4 primeiros dos 7 times que no total estão disputando a competição, Leris.
15: Legal, domingo tem transmissão na Oeste a partir das 14h45, direto da montanha. Em Itapiranga tem Cometa e Aliança, jogaço, dos times que investiram, né? E tem, por este motivo também, as melhores campanhas das equipes aqui na nossa região, assim como também o Ipanema de Mondaí, que vai pegar o time de Concórdia.
1: Isso, é o que eu comentei do Triângulo das Bermudas, né?
15: Ah, é.
1: E São João, Itapiranga, Mondaí, né? Manteve-se então aí o triângulo, mas o pessoal aí de Concórdia. Lembrando que o Aliança vai trazer o jogo da volta para sua casa, pois na primeira fase esteve melhor ranqueado perante o Cometa, né? O Cometa teve menos pontos conquistados do que o Aliança na primeira fase.
15: Legal. Só lembrando, a gente vai fechando o programa, que Seleção Brasileira começa no dia 13, acho, no outro sábado.
1: Dia 11 começa a Copa e daí dia 13 é o primeiro jogo da Seleção, né?
15: Vai ser no sábado, não no próximo, no outro, às 19 horas. E contra quem, Cris, tu tem aí para informar?
1: Deixa eu pegar
15: Brasil,
1: aqui.
15: Marrocos.
1: Dia 13, sábado, 19 horas.
15: A gente vai falar mais sobre Copa a partir então, afinal, né, não é mais tanta aquela Seleção, mas vamos lá. Um abraço, Cristiano.
1: Abraço.
15: 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Vem aí na sequência o professor Douglas, depois você já contraem com música e informação até as 16h30 no Oeste Show da Tarde, primeira parte, de lá até as 19, Oeste Show da Tarde com a segunda parte com o Vilmar de Souza. À noite tem o Fernandinho, como diz o Vilmar, o Fernando Kaiser, das 20 às 23 horas. Uma boa tarde para todos nós.
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7: Alô, amigos ouvintes do programa Caminhos. Aqui quem fala é professor Douglas e vamos ao ar com mais um dos nossos programas de reflexão. Estamos aqui procurando trazer respostas que façam sentido mesmo à vida dessas pessoas que têm aí suas dificuldades específicas e particulares, né? E demonstre aí a sua dificuldade, para que nós possamos, através dos nossos estudos, algum sinal, algo que possa fazer você sair aí do seu atoleiro, né? Digamos assim, porque as pessoas que não crescem na vida e não enxergam o desenvolvimento daquilo que querem, elas se sentem assim, elas se sentem atoladas, patinando no mesmo lugar, sem resultado.

conseguir provar aquilo que você está dizendo aqui que aconteceu, porque eu também estou achando muito difícil que isso tenha acontecido, porque você me coloca uma história aqui bastante comovente, de vítima, que foi ludibriado, que foi enganado, que passou por dificuldades em função disso e tal, coisa que metade aqui não é verdade, vamos combinar, metade aqui é exagero, é dramatização. E por isso mesmo eu estou lhe dizendo, tomara mesmo para você que dê certo, porque se não der certo, quem vai ter que pagar uma indenização para alguém, quem vai ter que botar a mão no bolso para recuperar o desgaste que está causando na vida de alguém é o senhor, que se aproveita de uma situação que parece oportuna, né? É aquela coisa, tem gente que não pode ver uma chance de ganhar o dinheiro de alguém que vão pra cima. Não sei se alguém lhe deu alguma ideia que botou essa minhoca na cabeça de mover um processo baseado em coisas superficiais e sem sentido. E por isso mesmo você acha que vai ganhar alguma coisa com isso dessa pessoa. Eu não sei se tem a influência de alguma pessoa que talvez trabalhe nessa área, que possa ter dado uma dica pra você e você levou tão a sério, que hoje em dia, inclusive, acredita até nas suas próprias mentiras, né? Porque a verdade, de tanto ela ser repetida, ela acaba, aliás, a mentira de tanto ser repetida acaba virando verdade. Na cabeça das pessoas, no conceito de cada um, claro, cada um quer puxar brasa pro seu assado, né? Cada um quer se defender da melhor maneira que pode. Então, o que eu estou vendo aqui nesta carta, na realidade, não é uma situação que vai acabar bem. Não é uma situação que tem a ver com seu legítimo direito, como algumas pessoas talvez já deveriam ter lhe instruído com relação a isso e estão se aproveitando dessa ilusão, quem sabe, para ainda ganhar algum dinheiro, né? Nós estamos falando aqui de uma situação que realmente não precisava e não deveria estar acontecendo e que está sendo motivada e movida por um único objetivo, que é tirar o proveito de alguma situação. Tirar o proveito de alguma situação. Isso é malandragem. Isso não é buscar os seus direitos. Isso não é buscar a sua reestruturação moral em cima de uma história passageira que aconteceu em sua vida. Ah, não, mas o fulano tem dinheiro. Aquele ali tem dinheiro de sobra. Vou entrar com uma ação contra ele. Ele vai me oferecer um dinheiro para tirar essa ação. Isso é desrespeitar o ser humano. Desrespeitar as pessoas que estão próximas a nós e que muitas vezes nos oferecem até uma ajuda e nós devolvemos dessa forma que o senhor está fazendo. E isso é também desrespeitar a própria lei, a própria justiça, as pessoas que trabalham nesse meio, que tem tantas coisas importantes para cuidar, tem criminalidades exorbitantes e coisas absurdas que tem que estar sempre cuidando, com processos e processos acumulados para serem julgados e muita gente com dificuldade de tocar isso adiante. E ainda tem que receber esse tipo de coisa. Coisinha que deveria ser resolvida ali na discussão, na esquina da própria casa. Na discussão, até convidando a pessoa para tomar um chimarrão dentro de casa e esclarecer as coisas. Ó, vem cá, eu me enganei ou é você que está enganado comigo? Nós não tínhamos combinado isso, aquele outro. E agora, como é que é? Conversando. Negociando, a gente consegue, a gente deve querer ter autonomia em nossa vida para resolvermos os nossos problemas sem precisar recorrer a instâncias maiores, que porventura poderemos estar tirando o espaço de alguém que realmente precisa de uma assistência, e o que não é o seu caso. Então, definitivamente, falando assim concretamente a respeito de sua carta, esse assunto bonitinho que o senhor colocou aqui, que parece que o senhor é uma pessoa, uma vítima, a maior vítima aqui da região, parece que é o senhor, né? Da forma que coloca, tão dramatizadamente, isso não vai dar em nada. E a resposta é de que o senhor tenha que se cuidar mesmo, porque o tiro vai sair pela culatra. O senhor está acusando, está nomeando fatores que não vai ter condições de provar, aí a pessoa vai se inocentar e depois essa pessoa vai entrar com dano moral contra o senhor e quem vai ter que mexer no bolso vai ser o senhor, né? E aí vai perguntar assim, mas Douglas, eu não sou um cara rico, não tenho dinheiro para estar dando para os outros. Pois é, rico também não quer dar dinheiro para os outros, agora quem não tem condições fica mais difícil ainda, mas vai ser um direito.

0: dele, né? Porque na medida que há uma acusação e não existe uma prova em cima disso, ele vai ter o direito de... Não, agora é o seguinte, não vai acabar assim só num aperto de mão. Eu quero que me indenize de tudo isso que eu estou tendo que me defender aqui, que é uma grande injustiça contra mim e que é um monte de mentira pregada em cima de uma história e de uma folha de papel. Né? Então, muito cuidado, porque o senhor deveria estar se concentrando aí na sua casa. A sua esposa, por exemplo, está precisando do senhor. Está precisando do seu carinho, está precisando da sua atenção como marido. No entanto, o senhor fica aí olhando para a vida dos outros para ver onde é que vai conseguir tirar algum proveito e alguma oportunidade. Esta é a verdade. Deixe de ser oportunista, deixe de ser aproveitador e vai cuidar de sua vida, de sua esposa que está doente aí dentro da sua casa e o senhor não está vendo. Muita atenção com essa conduta, porque não é nada correta, né?
1: E é isso aí então, amigos ouvintes, vamos encerrando a apresentação do nosso programa Caminhos pro dia de hoje. Deu, aliás, essa história aí vai pegar fogo ainda, né? 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Manda um oi aí para o professor Douglas, você que está sentindo determinadas influências, tem preocupações, tem sinais ocorrendo em sua vida que você não consegue interpretar, você que sente a vida bloqueada por uma série de infortúnios, sempre imprevisto no seu caminho, quando a gente pensa que vai melhorar, alguma coisa acontece e assim por diante, né? Tantas reflexões que são trazidas no próprio programa Caminhos por tantos assuntos que aqui vieram, uns mais fortes, outros menos, no sentido da objetividade que a gente tem que lidar com tudo isso, né? Mas essa é a história, né, do programa Caminhos, da participação e a oportunidade de falarmos abertamente sobre determinadas questões, influências e tudo mais. 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Um grande abraço, muito obrigado pela atenção dispensada de todos vocês. Aqui quem falou foi professor Douglas, do seu programa Caminhos. Fiquem com Deus. E tchau, tchau.
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0: Uma hora agora, 12 minutos. Gente, boa tarde. Estamos na terça-feira, dia 2 de junho. Aliás, a semana mais curta, né? Ontem foi feriado municipal, né? Na quinta, dia 4, é feriado de Corpus Christi, né? Eita, 17 graus a temperatura, tempo bom, muita neblina na madrugada, amanhecer, e até a pouco, né? Até a pouco aí ainda na nossa região. Agora, tempo abrindo, ficando mais agradável, o sol vai aparecendo com força, deixando a tarde mais bonita, mais alegre, né? E nós estamos aqui para isso também, para deixar a sua tarde mais alegre, com muita música boa, com informação, né? 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E já tem recado então aqui assim mesmo, né? Assim o pessoal já vai antecipando, o que é bom, né? Porque a gente já começa mandando bala e já mandando os recadinhos do ouvinte. Começando com Carlos de Itunápolis. Diz, Carlos, boa tarde.
1: Boa tarde, Chico.
0: Diga.
1: Alas. Tu manda. Manda de Chiquinho. Alta primavera.
0: Certo.
1: Valeu.
0: Valeu. Abraço, Carlos. Tudo de bom? Alisa Brutcher, tudo bem, Alisa? Deixando já um joinha pra gente aqui, né? A Ângela, em Pantano Grande, Rio Grande do Sul, quer ouvir, junto com a Lúcia e a Bel, a música Os Olhos, né? Música que foi gravada nos anos 80 pelo cantor Rony Cardoso e o JM regravou aí. Deixa eu ver até qual foi o ano aqui, ó, 95, né, 1995, foi regravou. Um abração pra ti, Angela, pra Lúcia, pra Bel aí, tudo de bom, tá bom, meninas? Obrigado pela companhia. O Ambrósio tá pedindo pra tocar os atuais, a Morena de 15 anos, que agora já deve estar nos 90, porém. Mais ou menos isso, né? Já não é mais só 15. Abração, viu, Ambrósio? Essa é boa pra recordar, né? Os atuais. Eu vou tocar depois, sim. 1h15, fechando agora, né? 1h15, iniciando a tarde, então, com Banda Texaquinho. Boa tarde pra você.

0: Muito bem, JM, Os Olhos, também a banda Texaquinho, né? Valsa da Primavera, são as que começaram a tarde desta terça-feira, né? 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Meu amigo Arnildo Beato Roque, um abraço, Arnildo. Pediu aí pra tocar a banda Motiva Som, né? O dobrado futurista, vamos trazer aqui depois os atuais, né? O Garcia, lá de Tigrinhos. Garcia, diz aí, boa tarde.
1: Chacota, tudo bem?
0: Tudo.
1: É o Garcia, de Tigrinhos. Ah. Essa terça-feira ensolarada, dia bonito. Gostaria de pedir hoje, se possível, com os atuais, o robô. Oferecer para todos os ouvintes um abraço e tudo de bom.
0: Não lembro dessa, viu, Garcia? Não lembro, mas vou procurar aqui no repertório, né? Que atuais tem muita música também, né? Mas vamos dar uma olhadinha aí, vamos procurar. E para falar em atuais, né? Quem pediu essa aqui foi o Ambrósio e eles cantam Morena de 15 anos, 1:23.

Isso aí, bom demais, né? A gente trouxe aí Motivação, Dobrado Futurista, também passou por aqui os atuais aí pra gente matar saudade na música Morena de 15 anos, né? A gente vai aí pro intervalo, mas é rapidinho, já já tem mais música aqui, já já tem mais recados do ouvinte que tá ligadinho, que tá participando aí da nossa programação, né? Deixa eu conferir aqui pra gente trazer o nosso break comercial. O SFM agora são 13 horas com 29 minutos, 1h29, nota de falecimento. A família de Barba comunica com profundo pesar o falecimento de Armando Benjamin de Barba, aos 83 anos de idade, hoje ocorrido no Hospital Regional Terezinha Gaio Basso, de São Miguel do Oeste. O velório será realizado a partir das 15h30 na capela mortuária em anexo à funerária Iporã. Atos de encomendação e sepultamento acontecem amanhã com horário a ser marcado e posteriormente divulgado. Sepultamento esse que será no cemitério católico de Iporã do Oeste. A família de Barba comunicou com profundo pesar o falecimento de Armando Benjamin de Barba aos 83 anos de idade, hoje ocorrido. Temperatura agora 18 graus, tempo bom.

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2: Fala pessoal, tudo bem com vocês? Pessoal, hoje eu quero fazer um apelo aí para quem gosta da causa animal, para quem gosta da ONG Azanil, para quem simpatiza, tá? A gente tá com um problema, porque assim, como todos sabem, a gente vai construir um canil, né? Lá no Pirapó, só que vai demorar um pouquinho ainda. Então, o que que acontece? A gente precisa de lares voluntários, quem tiver um local aí que pode receber uns cães provisórios, porque todo mundo sabe que tinha esses dias uns 6, 7 cães abandonados pela cidade, e aí a gente fez a recolha já de 3. Uma cadela estava grávida de 6. Então a ONG, ela precisa da população também para conseguir estar fazendo essas recolhas. Então eu peço aí para quem puder doar alguma coisa, doar uma ração ou até mesmo puder estar abrigando esses cães. Tá bem, pessoal? Qualquer coisa, chama alguém responsável, entra em contato comigo que a gente vai ajustar isso aí.
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8: Vamos que vamos, né, gente? Vamos que vamos aí na tarde da terça-feira, trazendo o recadinho aqui da Belas Artes. 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Mais música, Cláudio em Chapecó pediu aqui para tocar para ele a bandinha Socautur, né? O Dobrado Limpa Banco, show de bola, vamos tocar sim, tá? Vou aproveitar essa aqui agora que vai tocar, vai pro meu amigo Egon Meinhardt lá da linha Sertão, Cunhaporã, tá bom, Egon? Abraço, sempre acompanhando a gente. E fruga, olha aí, mano. Escuta só. O Beto do Santa Rita, de pé na patrola, dentro que dele, né, Beto? Diz aí.
9: Tarde, boa tarde, meu amigo Zé Costa. Tudo certo?
8: Tudo
9: tô
8: certo.
9: Tô aí no trecho, cuidando do programa. Manda aí, ó, moda bem capixada pra nós da banda 0800. Valeu, um abraço.
8: Opa. Tudo bom? Valeu, vai tocar sim. É, Aldo de Rondinha, né? Pediu pra tocar os atuais também, loirinha linda. Daqui a pouco a gente vai trazer essa aí, tá certo? Um abraço. É, quem mais aqui? Almiro diz, boa tarde, Jacó. Queria escutar uma música da banda Saxônia. Olha, mas que capricho. Claro, vamos achar a Saxônia em seguida, eu rodo. Alô, Porto Alegre, meu amigo Mário Colin. Tudo bem, Mário? Ligadinho com a gente sempre também lá na capital gaúcha. Bom demais, obrigado. Que deve ter sol também por lá, né? Acredito que esteja bonito o dia como tá aqui agora. Pela manhã tava feio, né? Tinha bastante neblina aí, uma neblina densa, mas agora já se dissipou e a gente tá com um sol bem bonito, bem bacana aqui na região. É, o Garcia pediu uma antes dos atuais, que eu acredito seja aquela música Ohoahá. É uma música bem antiga, da comecinho da década de 70. Ela fez sucesso no inglês, né? Fez sucesso também cantado por alguns grupos da época da Jovem Guarda, né? Que gravaram aí no início já dos anos 70 e os atuais regravou o Ohoahá. Eu acho que essa aqui é aquela que o meu amigo Garcia queria ouvir, né? O Garcia, depois eu vou trazer então, mas antes vai lá pro Claudio que pediu e também pro Egon Meinhardt na linha Sertão em Cunhaporã, banda Socautor.

0: lance aí, né, pra recordar o Hoa Ha com a banda Os Atuais, lá da década de... Essa já é uma regravação, né? Foi gravado nos anos 70 por eles também, né? E em 92 a gente teve essa regravação aqui. 17 para as duas, a hora para a Loja Marques. 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
0: 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A Lisa Brutcher de Maravilha tá pedindo banda Champion, né, Lisa? Mas eu vou trazer depois, porque agora eu tenho aqui, ó, o Beto, que pediu banda 0800, vou trazer um machixe daqueles pra sacudir, pra animar a tarde aí, viu, Beto? Vai pra ti, pra todo o pessoal da Pavimax, e também depois o Palmiro, que pediu, tem banda Saxônia, 11 pras duas.

0: Na pedida da Lisa, né, recordando esse grande sucesso, Amor Sem Juízo com banda Champion, também tivemos antes a banda Saxônia, né, Nix falou, ó. Dois para as duas.
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0: 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Carlão, meu amigo Carlão, o que que o Carlão quer, Carlão? Boa tarde.
1: Boa tarde, Recotrem.
0: Ah.
1: E é o Carlão da Gaia, tudo certo?
0: Tudo bem.
1: Aqui de Santo Antônio, Itapiranga. Estamos trabalhando aqui no Britador da Gaia, aqui, na terra do Pupsel.
0: É?
1: E queria uma música muito bonita aí, ó. Trem da Vida, pode ser?
0: Essa eu não sei se... Não. É, Craveiro e Cravinho.
1: Valeu, guri.
0: Craveiro e Cravinho, só no fim
1: da... Funcionário da Gaia, daqui da obra. Valeu.
0: Um abraço aí, pessoal da Gaia. Tá Craveiro e Cravinho, só no final da tarde, tá, gente? Nesse horário aqui não tenho essa, né? Mas um abração aí pra turma toda. Bom trabalho pra vocês. Vai às próximas, tá? Luciano Mortari, né? Doutor Luciano Mortari, deixa aqui um recadinho dizendo boa tarde, que sua tarde seja abençoada por Deus. É isso aí, né? A nossa, então, né? Abração, tudo bom? Tudo de bom, doutor Luciano? Obrigado pela companhia. Paulinho Bavaresco, e aí, Paulinho?
2: Diz aí. Boa tarde, locutor, tudo certo? Estamos trabalhando, trabalhando, mano. Temos de ouvindo a STFM, hein? Da próxima música.
0: Aham.
2: E a visita tá aí, tomando um chimarrão aí da Jacutinga. Valeu.
0: Mas que tal? Valeu, um abraço. O Aldo de Rondinha pediu e a gente traz mais uma deles, ó. Os Reis do Baile pra cantar agora são 2:06.

0: Montanari, né? Vai que é mole. Antes também a banda Hermanos com um Barquinho. 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
0: 2:19, informação, é hora do Vilmar, que já está chegando aí com a reportagem para a Posto Cooper Fronteira Sul. Boa tarde, Vilmar.
8: Muito boa tarde, Jacó, boa tarde, ouvinte que nos acompanha na tarde desta terça-feira, pois a Pastoral da Criança do município de Porã do Oeste está realizando a quarta edição de um brechó, cujo valor é arrecadado na preparação, capacitação de líderes e também para a celebração da vida. E para falar sobre esse assunto, eu converso agora com uma das coordenadoras da Pastoral da Criança, Lúcia Hilgert. Lúcia, muito boa tarde, obrigado por nos receber aqui, junto à Sala Cristo Redentor, anexo ao pavilhão católico, onde está sendo realizado o brechó. Que movimento importante esse da pastoral.
14: Boa tarde, Vilmar, boa tarde, ouvintes. O brechó já vem acontecendo já desde sábado, a gente fez uma campanha de arrecadação de agasalhos, roupas, cobertores, roupa em geral, calçados, que as pessoas têm guardado em casa e que não necessitam mais delas. Aí a gente arrecadou e a gente faz esse brechó e vende num valor simbólico de 5 a 10 reais para pessoas que são adeptas a isso, que se encaixam nisso, né? Pessoas que procuram. A gente até tinha pensado em não fazer mais, que já fizemos há outros anos, mas como a procura já era grande, pessoas pedindo, então a gente resolveu fazer esse ano também.
8: Lúcia, você comentava que as peças são peças boas, novas praticamente, e que servem muitas pessoas que precisam e há um valor bastante acessível.
14: Sim, o valor de 5 a 10, eu acho que todo mundo tem condições de contribuir com isso. Peças muito boas, em bom estado de uso, calçados também, tem muito calçado bom que veio e tal, e o povo tá adquirindo e tá gostando muito também.
8: Ah, e você comentava mais cedo que foi vendido um tênis por 10 reais e cujo valor está acima de 200 reais.
14: É verdade, tem lojas que tem esse calçado e que o povo não adquiriu, talvez pela marca ou não gostaram, ficou na loja e essas lojas, elas doam para nós e sabe que a gente dá um destino nisso, né?
8: A Pastoral da Criança tem mais de 30 anos no município. Para falar sobre esse assunto, também eu estou aqui com a Ilse Ritter Preus, que também é uma das coordenadoras. Qual a missão da Pastoral da Criança?
15: Boa tarde, Vilmar, boa tarde, ouvintes. A missão da Pastoral da Criança é de cuidar das gestantes e das crianças até completarem seus 6 anos. A líder, ela se inspira a multiplicar saberes e disseminar informações seguras e confiáveis junto às gestantes, às mães, os pais, ajudando a cuidar das famílias, das pessoas, das comunidades com muito amor e carinho, né? As líderes da Pastoral da Criança, elas abraçam o serviço voluntário, as famílias nos recebem muito bem, é gratificante esse trabalho da Pastoral da Criança.
8: Hoje é feriado no município, a gente percebe que independentemente disso, Lúcia, tem bastante pessoas que vieram aqui na Sala Cristo Redentor. Qual é a mensagem que fica, Lúcia, você como coordenadora desta ação e desse movimento que beneficia muitas pessoas e principalmente prepara líderes da Pastoral da Criança?
14: Olha, a mensagem é gratidão a esse povo que vem colaborar com a gente e as líderes também que estão trabalhando. Sem elas, a gente também não consegue fazer nada, né? Somos um grupo, já diz, grupo da Pastoral da Criança, né?
8: Para finalizar, Lúcia, o brechó fica aberto até quando? Qual é o convite que fica para as pessoas valorizarem esse tipo de evento aqui no município?
14: O brechó já foi no sábado, domingo e hoje. Aí vamos continuar os trabalhos na quinta-feira, que é feriado, após a celebração de Corpus Christi. Então vai o dia todo, sem fechar o meio-dia. Aí já fica o convite, quem quiser chegar e nos prestigiar e ver as roupas que a gente tem, o que tem à disposição. Sempre está entrando cada dia um pouco mais. E se as pessoas vierem, sempre são bem-vindas.
8: E para as pessoas que quiserem doar, pode ligar para qual número?
14: Olha, a gente tem o costume assim, quando faz a campanha, quem recebe é na secretaria paroquial. Então nós temos a Fátima lá, as meninas, a Nena, a Beatriz, que sempre está atendendo o povo lá, e elas recebem lá. Então a gente não divulgou celular, não divulgou nenhum contato. Então as pessoas sabem que vêm e podem entregar lá, elas guardam e a gente traz para a nossa sala Cristo Redentor e ali é feito um trabalho de classificação.
8: Lúcia, obrigado por nos receber aqui na sala Cristo Redentor, junto ao pavilhão católico, onde ocorre o brechó, e a Rádio Oeste fica sempre à disposição do trabalho da pastoral.
14: Nós que agradecemos o trabalho, né? Um belo trabalho que a rádio faz e divulga esses trabalhos sociais, né? Nós só temos a agradecer.
8: Eu conversei com as coordenadoras da Pastoral da Criança, Lúcia Hilgert e Ilse Ritter Preus. Do jornalismo, repórter Gilmar de Souza para o posto Cooper Fronteira Sul, abastecimento 24 horas.
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0: 19 graus agora, tempo bom, né? 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Recadinho de quem? Aqui da Helga, né? Helga mandando um alô pra gente aí, diz aí, Helga, boa tarde.
17: Oi, Chacó.
0: Oi.
17: Tudo bem?
0: Tudo.
17: Que bem bonito dia hoje, né? Um solzinho bonito, um programa legal, com uma música boa.
0: Opa.
17: Tudo de bom pra ti, uma música se você tá pra tocar, não tá? Daí eu queria dizer uma do prato de quê? Futurista. Você não tá, pelo escolhe uma parecida, tá bem? Tudo de bom e um abraço especial, tá bom?
0: Tá bom,
17: desculpa.
0: Então.
17: Desculpa. Qualquer coisa, tá? Que nesses dias eu mandei e não deu certo, foi duas ligações, mas daí não me perdoe, tá?
0: É melhor duas que nenhuma, né? Valeu, Helga. É, o dobrado futurista eu já toquei, né? Mas então vou achar um outro dobrado com os futuristas e vou tocar em seguidinha, depois da banda Abrir de Som, agora 2h27.

0: somos futuristas e a gente rodou o dobrado gaúcho. 2h34.
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0: Nota de falecimento. A família de Barba comunica com profundo pesar o falecimento de Armando Benjamin de Barba, aos 83 anos de idade, ocorrido hoje no Hospital Regional Terezinha Gaio Basso, de São Miguel do Oeste. O velório será realizado a partir das 15h30 na Capela Mortuária, em anexo à funerária Iporã. Atos de recomendação e sepultamento acontecerão amanhã no Cemitério Católico de Iporã, com horário a ser marcado e posteriormente divulgado. A família de Barba, com profundo pesar, comunicou o falecimento de Armando Benjamin de Barba, aos 83 anos de idade, hoje ocorrido. A Administração Municipal de Iporã do Oeste informa que o número de telefone oficial foi alterado, né? O antigo contato, que era o 3196-1600, foi desativado e, a partir de agora, o atendimento oficial passa a ser realizado pelo 3634-1210. Pede-se à população que atualize o número em seus contatos. Secretaria Municipal de Educação e Cultura de Descanso informa que estão abertas as inscrições para o processo seletivo simplificado destinado à contratação temporária de assistente educacional. Inscrições podem ser realizadas até amanhã na Secretaria de Educação e Cultura, junto ao Centro Cultural Coluna prestes. Para participar é necessário estar cursando licenciatura em pedagogia a partir do terceiro semestre, além de apresentar a documentação exigida. O edital completo está publicado no site oficial do município. A Administração Municipal de São João do Oeste informa que estão abertas as inscrições para o programa de concessão de bolsas de estudo referente ao semestre de 2026. O benefício contempla estudantes do ensino superior, ensino técnico, cursos profissionalizantes, casa familiar rural e escola agrícola. Inscrições devem ser realizadas pelo portal do município no endereço saojoao.sc.gov.br. Após a inscrição online, os candidatos deverão entregar a documentação exigida junto à Secretaria de Educação até às 17 horas do dia 9 de junho. O edital completo, critérios e documentos necessários estão disponíveis no portal do município. Maiores informações diretamente na Secretaria Municipal de Educação. 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E mais música chegando, né? 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Valdir Wolfar, diz aí, Valdir, boa tarde. Boa tarde,
9: Wolfar, daqui no Mano, que tá com os progressistas. Uma música bem animada.
0: Opa, progressistas, claro, depois do Baitaca.

0: Essa é boa, né? Essa pra sacudir aí a poeira. A gente ouviu a banda Progressistas e a Rancheira Solta. 12 para as 3, hora Loja Baques. 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
0: 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Vamos com mais música. 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Tem mais recado do ouvinte? A Márcia, diz aí, Márcia, boa tarde.
1: Boa tarde, aqui é a Márcia Fátima da Silva, de Tunápolis. Quero pedir a música de Terceira Dimensão, Maria Tchá Tchá Tchá, só para curtir, agradeço se for atendido.
0: Tá, então, na versão ao vivo, a gente recordando Terceira Dimensão, 6 para as 3.

0: pra recordar no ritmo do bailão, hein, né? Terceira dimensão. 2 para as 3.
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4: Há casos em que falece uma pessoa que deixa bens para a herança, em que o inventário é resolvido de forma amigável. Os advogados mais experientes promovem reuniões com todos os herdeiros, explicam como funciona o processo de inventário e ajudam a negociar eventuais diferenças de proposta para que o inventário seja resolvido de forma rápida no cartório e com baixo custo. Mas há muitos casos em que essa negociação não é possível e, havendo apenas um bem imóvel, nesse caso, quando os herdeiros não conseguem negociar qualquer condição, não é recomendado que esse imóvel fique em condomínio ao final do processo de inventário. O advogado representando o inventariante poderá solicitar ao juiz que o imóvel seja vendido em leilão, em que os herdeiros têm preferência de compra do imóvel em relação aos terceiros, e cada um dos herdeiros receberá a sua fração em dinheiro.
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0: 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Meu amigo Valdir Becker, aquele abraço, dizer aqui, boa tarde, Jacó, roda uma daquelas de rasgar o CPF, como diz aí o Claudir, né? Mas eu sei que tu gosta das bandas, né, o Valdir? E vai sair aquela que eu sei que tu gosta muito aí, da banda México Braço, tá? Um abraço, pessoal aí de Bom Jesus do Oeste, obrigadão pela companhia, uma ótima tarde.
1: Boa tarde, Jacó.
0: Opa, Tony, fala.
1: Aí, Rosa Vermelha.
0: Ah.
1: Beleza.
0: Beleza.
1: Eu experimentei trabalhar um pouquinho, mas por causa da identidade e da me dói as costas, eu já parei também.
0: Tá certo. Cansa muito, né?
1: Que e tal? Vamos escutar Rosa Vermelha, que é a minha que tá na horta, Cati.
0: Ó, sai em seguida assim, tá? Agora, 3.

0: Céu e Cantos, na época aí a voz ainda do André Rinner, né? Rosas Vermelhas. 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
1: 13h17, informação, reportagem com Vilmar de Souza para Posto Cooper Fronteira Sul.
2: Pois o município de Descanso encerra amanhã as inscrições para entidades que têm interesse no fornecimento de alimento no 8º Arraiá, evento tradicional que acontece no dia 27 de junho. E para falar sobre esse assunto, eu converso agora com o secretário de Educação e Cultura do município de Descanso, Adilson Balbinotti. Secretário, boa tarde, seja bem-vindo. Então, prazo encerrando amanhã. E qual a atenção que as empresas, as entidades do município devem ficar atentas, secretário?
3: Boa tarde, desejo encontrá-los todos bem. Na verdade, nós temos aqui no nosso Arraiá, há uma movimentação muito grande das nossas entidades e as inscrições, que nem você falou, terminam então amanhã, se encerram amanhã, porém, a grande maioria, o que se percebe, já fez a sua inscrição, tanto no quesito do fornecimento de alimentação e bebidas, né? Quanto nas danças típicas que vão contemplar então as APPs do nosso município, então, que vão estar fazendo essa parte das danças típicas e apresentações do Arraiá deste ano.
2: Secretário, em relação à documentação, qual o principal ponto que a entidade interessada deve se debruçar para que não encontre problemas quando dá inscrição?
3: Olha, tem pontos bem importantes, por exemplo, quanto da alimentação, por exemplo, todos têm que ter a carteirinha da vigilância sanitária, aquele controle, para nós termos um controle de qualidade maior ainda e para nós seguirmos a legislação, então as carteirinhas da vigilância são importantíssimas e sem essas ninguém vai poder comercializar nenhum alimento. Então, a questão das entidades que vão participar também com todo o espaço próprio para cada produto que vai ser vendido. E no quesito, então, das apresentações, são as APPs, as escolas do nosso município, que são 9 escolas e todas elas foram contempladas e já estão fazendo as suas inscrições. Então, cada escola, ela vai fazer uma apresentação que tem um tempo pré-determinado para também não avançar muito à noite. Não demora demais, porque são 9 apresentações. Então, cada escola vai ter um tema específico, mas sempre dentro da temática que é o Arraiá, que é a festa junina. Nós não vamos aceitar, e já está previsto em edital, que sejam músicas fora do contexto junino.
2: Secretário, em relação às inscrições, até que horário a entidade interessada pode se inscrever e qual o caminho que ela deve tomar? Tem um formulário no site da prefeitura?
3: Sim, isso, no site da prefeitura nós temos o edital e no edital ele já tem as fichas de inscrições que estão lá, já com a relação dos nomes, tudo certinho. Deve preencher tudo imunido da documentação que pede no edital, que tem, não são muitos, mas tem, para nós termos um regramento, então assim, porque é dinheiro público investido, então nós somos transparentes e tem que ser tudo bem certinho. Então vai lá, tem o edital, lá tem as inscrições, preenche toda a documentação, junta a documentação, que nem eu falei, que nem a vigilância sanitária, as carteirinhas precisa dessa linha, que nem eu falei da alimentação, e pode entregar então amanhã até o término do expediente aqui, onde que nós temos a cultura, né, o centro cultural, aqui em frente à garagem da prefeitura, pode vir aqui entregar toda essa documentação. É bem tranquilo, bem simples e ninguém pode ficar de fora. A gente espera pelo menos.
2: O senhor comentava que a adesão já é é bastante satisfatória em relação a empresas que demonstraram interesse, já estão inscritas. Qual a mensagem que fica, secretário, para quem não se inscreveu ainda, também para os munícipes com essa programação tão tradicional do município?
3: Olha, é dizer que é uma oportunidade para todos, né? Principalmente aqueles que já vêm apoiando em outros anos também, né? No caso do ano passado, e as escolas, então, como falei um pouquinho antes, elas estão totalmente empenhadas através das APPs que vão receber um valor pela participação. E as APPs que vão fazer as apresentações, elas vão ganhar, então, como forma de prêmio, todas sem concorrência de valor entre elas, R$2.000 cada uma. Porém, as outras entidades vão estar fornecendo alimentação, ou seja, quem fornece alimentação não ganha nenhuma cota de R$2.000 e também não precisa fazer as apresentações. E quem fizer as apresentações vai estar fazendo as apresentações, ganhando uma cota de R$2.000 e também a possibilidade de estar comercializando só os jogos. Então, é algo interessante que montamos para esse ano, para que todas as entidades e toda a população possa vir. Inclusive, me permita me alugar um pouquinho, a banda que vai estar alimenta contratada, a questão da segurança contratada, os alvarás, tudo já está encaminhado, então estamos bem adiantados. Agora é só preparar, a ornamentação está tudo certo, então só nos aguardarmos o dia para a grande festa. E toda a população da região aqui de Descanso e região, inclusive Iporã do Oeste, que somos muito parceiros com Iporã do Oeste, Belmonte e Santa Helena, estão aí amplamente convidados a participar conosco nesse Araiá.
2: Secretário, obrigado pelas importantes informações e a Rádio Oeste fica sempre à disposição da sua pasta, sempre que preciso.
3: Nós que agradecemos e reforçamos o convite, então, para o dia 27 de junho, o grande Araiá aqui no município de Descanso. Muito obrigado a todos e vamos fazer uma grande festa juntos aqui.
2: Eu conversei com o secretário de Educação e Cultura do município de Descanso, Adilson Balbinotti. Do jornalismo, repórter Vilmar de Souza para o posto Cooper Fronteira Sul, abastecimento 24 horas.
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1: 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A Selma pediu para tocar Os Três Boiadeiros, eu não tenho agora, mas ela pediu também a My Hut Hatrayek, né? Então, essa sai sim. Vamos ouvir eles aí, musical flamboyant na Oeste.

0: Ouvimos aí Michele Banda Prosit, né? O Piano Desfolca. É o nosso espaço aqui do S-Show da Tarde, com muita música boa, num ritmo sempre alegre, aí, né? Trazendo sucessos das bandas. O ouvinte vai fazendo a programação. Aliás, daqui a pouquinho tem aqui Samarino sendo pedido, né? Tem Funny Boys já já também. 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
0: 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Vamos lá, que tem recado aqui, ó. Tem áudio para eu atender. Aqui tá o ouvinte aqui, né? Diz aí, boa tarde.
14: Boa tarde, Jacó. Oi. Aqui é Solange de Tunápolis.
0: Diga,
14: estou
0: Solange.
14: Na escuta da Rádio Oeste. Escuto ela de manhã até a noite.
0: Opa, coisa boa.
14: Queria escutar San Marino, Cadeira Amarela.
0: Show de bola, boa.
14: Obrigado se for atendido, um abraço e uma ótima tarde.
0: Obrigado, pra ti também, vamos tocar em seguida sim, tá? Quem mais aqui? Minha querida amiga Maria Helena, ela, a família toda ouvindo a gente lá em Romelândia, né, Maria Helena? Pediu Funny Boys, vou tocar na sequência já. O Anadir dos Santos de Itaquari do Sul do Sul pediu pra homenagear a baixinha dele, a Clenida Caissara, com o musical Energia, né, Morena querida, depois eu já toco também, tá? 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Hoje tá aqui, tá, né? É o que o sol apareceu hoje, a gente fica meio surpreso, né? Vamos trazendo música, San Marino e depois Funny Boys, faltando 22 para as 4.

0: Boa demais essa aí, né? Funny Boys, pedido aí da Maria Helena. A gente ouviu aí o Funny Boys em Festa. Antes o Samarino cantou Casa Amarela. Aliás, não é casa, não, é a cadeira, né? Casa Amarela é outra música, né? É da banda KN, aí foi a do Samarino. 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Loja Bikes informando, né? Agora faltando 15 para as 4.
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0: lá, gente, seguindo aí 12 minutos, faltando agora para as 4:94,5 com você na tarde. Vou trazendo mais aqui nas pedidas, né? Eu tenho para tocar também, quem me pediu aqui música? A Renata, né? Renata mandou um áudio aqui, né, Renata? Diz aí, boa tarde.
1: Chacó, oi. Alles tranquilo?
0: Tudo certo.
1: Calda, das ist immer ein bisschen kalt, aber das macht nichts. Und das Musikstück spiele, pode ser os Volleyballs von meinen Familie und von dich statt, gell? Das ist gut zugedeckt, wenn es kalt gibt, aber...
0: Tá bom, então. Dankeschön, abraço. É, acabei de rodar o Funny Boys, né? Então já foi pra ti aí também, tá bom, Renata? A Wanda, lá em Paraíso, pediu aí a Inês Rizzardo e o grupo Le Farfalle, né? Italiana. Eu vou tocar em seguida assim pra ti, tá bom, Wanda? Logo depois dessa aqui, pedida pelo Anadir dos Santos, lá em Taquara do Sul, né? Musical Energia na Oeste.

0: Aí você ouviu então Inês Rizzardo com o grupo Le Farfalle, né? Pedido aí da a Wanda, né? Então a gente trouxe aí na programação. 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

Exatamente 4 horas, é o West Filme com você na tarde para a Rohr Máquinas, né? 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Um abraço, meu amigo Rui Mioto, né? O Rui me ligou aqui e disse assim, manda um alôzão pra toda essa turminha aí da nossa terra, nossa gente, né? Aliás, faz tempo que não passa mais por aqui. Mazieiro, né, Mazieiro? Tá sumido, Mazieiro. Um abração pra ele, o Pequeno, o Baceto, toda essa turma aí, né? E o Rui disse que queria recordar o Walter Basso, né? O paranaense que chega pra cantar agora aqui. Abraço, Rui! Abraço a todo o pessoal aí da nossa terra, nossa gente!

0: tempo, Closetella, né? O Frauenlieben Total, antes Cosmo Express, participação do Sorriso Lindo, Fivela e Chapéu. E claro, a gente recordou aí também, né? O Walter Basso, Castelo de Sonhos. 4:12 a hora, Loja Barques, surpreenda quem é especial nesse Dia dos Namorados com presentes da Loja Barques, né? 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
0: Agora 4:14, né? 4:14, tá de volta aqui o Vilmar de Souza. 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
8: Pois o município de Mombaí vai realizar no dia 22 de junho a recolha do lixo reciclável. Para falar sobre esse assunto, converso agora com o secretário de Agricultura e Meio Ambiente do município de Mombaí, Sidney Bassurice. Secretário, boa tarde, seja bem-vindo à Rádio Oeste.
9: Boa tarde, Vilmar, boa tarde a todos os ouvintes. É uma satisfação poder voltar aqui e falar um pouquinho, então, sobre esse programa que a gente já vem executando há bastante tempo e já tem a conscientização do nosso produtor rural, né, que beneficia e que faz a recolha dos produtos recicláveis do nosso interior. Então, é mais uma ação, né, importante que a gente vai estar desenvolvendo. É a segunda do ano de 2026, nós teremos mais duas, né, para frente ainda. Então, totalizando 4 recolhas do lixo reciclável no nosso interior.
8: Secretário, em relação aos materiais, quais materiais podem ser depositados nesta recolha do dia 22?
9: Então, fomentando essa parte da recolha, né, ela terá início no dia 22, uma segunda-feira. A gente não tem uma rota definida ainda quanto às comunidades que vão ser atendidas, todas elas vão ser atendidas, né? Mas a gente ainda não tem o início e qual a comunidade que será. Mas, falando sobre os tipos de materiais que são recolhidos, é todo o lixo reciclável, então envolve papel, papelão, plástico, metal e também a linha branca, né? Que a linha branca envolve a parte de máquinas de lavar, geladeira, fogão a gás, facilitando e também trabalhando nessa parte do meio ambiente, né, na parte de recolha, para nós conseguirmos fazer o atendimento a toda a nossa comunidade mandaiense.
8: Quais os cuidados que o município deve ter em relação tanto ao acondicionamento desses materiais quanto da pesagem?
9: Perfeito. O que nos causa maior transtorno hoje nas partes das recolhas envolve o material pesado, né? Então a gente pede essa colaboração para que o produtor rural ele também entenda que são serviços braçais para ele levar até 2,30 metros de altura em cima de um caminhão. Então, muitas vezes, quando o produtor ele conseguir fazer embalagens com melhor peso, facilita para o carregamento. Então, como envolve mão de obra braçal, a gente pede essa colaboração para que conseguimos fazer o carregamento. Principalmente a parte de lona de silagem, né? Que geralmente são lonas sujas e pesadas. Então, fazer volumes pequenos para que o cara que for fazer o trabalho, né? Para o trabalhador, ele conseguir jogar esse material com maior facilidade para cima do caminhão. Então lembramos, né, que o produtor ele faça essa conscientização dentro da nossa propriedade para que realmente coloque apenas materiais que serão recolhidos, né? Não coloquem borrachas, pneus, fraldas, papel higiênico, porque isso são materiais que não são recolhidos pela empresa e muitas vezes eles ficam jogados na beira da estrada e a gente tem que voltar para fazer essa recolha, né? Então que também tem essa conscientização de colocar realmente o que for destinado para essas situações de recolha. Lembramos também que roupas não são recolhidas, né? Então que tem essa conscientização. A parte dos vidros, né? Não é agora que a gente vai fazer a recolha, então quando tem vidros na propriedade que traga até a garagem da prefeitura, que aqui a gente tem um lugar que é de fácil recolhimento e também uma fácil destinação posterior, né? Então temos que ter essa colaboração, temos que ter essa empatia, né? Porque são pessoas que estão trabalhando e muitas vezes se tiver vidro ali, pode ocorrer o risco de alguém se machucar. E não é esse o intuito. Então, para que todos colaborem, para que a gente tenha um resultado ainda mais positivo dentro do nosso município.
8: E para reforçar também, né, secretário, existe uma recomendação também em relação a medicamentos que essas embalagens devem retornar aos seus fabricantes e não são aceitos nessas recolhas.
9: Sim, assim como também as de agrotóxicos, né? Então, aqui no município tem empresas que fazem as campanhas de recolha segura e essa parte de frascos de medicamentos e frascos de agrotóxicos não são recolhidos pela prefeitura e sim pelas empresas que já fazem a venda e automaticamente eles recebem o produto para estar destinando para o local correto. Então, também exige essa colaboração para que execute da melhor forma possível.
8: Perfeito. Então, para reforçar, a recolha acontece no dia 22 de junho, a partir de que horário e qual a mensagem que fica para o município, secretário?
9: Então, a recolha será realizada dia 22. Espero que nessa semana do dia 22 a gente consiga fazer todo o atendimento dentro do nosso município. A mensagem que a gente gostaria de deixar é que a gente consiga ter esse engajamento e a participação da maioria das nossas propriedades, né? Facilitando assim e também deixando um ambiente ainda melhor no dia de amanhã.
8: Secretário, obrigado pelas importantes informações e a Rádio Oeste fica sempre à disposição da sua pasta sempre que preciso.
9: Um forte abraço e uma boa semana a todos.
8: Eu conversei com o secretário de Agricultura e Meio Ambiente do município de Mondaí, Sidney Bassorice, do jornalismo repórter Vilmar de Souza para o posto Cooper Fronteira Sul, abastecimento 24 horas.
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0: Quatro e 19, gente, eu tô fechando a minha participação por aqui, mano, um abraço aí pro Danilo Carminati, que pediu Banda Luar de Iporã, né? Vamos selecionar uma desse disco aí, que ele mandou o disco inteiro aqui, né? Mandou um link aí postado pelo pessoal aí do blog lá, né? O Bandas de Ouro, né? E eu vou tocar uma delas aí, tá certo? Um abração pra ti aí, ô Danilo, obrigado pela companhia. 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Temperatura aí nos 20 graus, tarde bonita, né? Tá bem bacana aí. Eu vou fechar hoje trazendo pra cantar aqui o cantor Paulo Roberto. Ele ficou muito conhecido na região da Serra Gaúcha, né? Principalmente a região italiana, que ele gravou muita música em italiano, né? Inclusive regravou grandes sucessos também, mas foi o autor da música Tomara que Caia, né? Que depois foi regravada pelo Champion. A música Tomara que Caia, a música Adriane, e fez muito sucesso com essa música também. E ele acabou falecendo hoje, né? Vítima de câncer, então nos deixou o autor dessa música aí que a gente traz para iniciar o bloco final do programa de hoje, tá bom? Na sequência você vai ficar aí com o Vilmar de Souza até as 19 horas. À noite tem Fernando Kaiser, né? E amanhã, claro, a gente tá por aqui de novo a partir da 1h15 da tarde. Até amanhã!

0: 16h30.
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6: Nota de falecimento. Paulinho de Barba e família comunicam com um profundo pesar o falecimento de Armando Benjamin de Barba aos 83 anos de idade, ocorrido hoje às 10:30 no Hospital Regional Terezinha Gaio Basso, de São Miguel do Oeste. O corpo está sendo velado na capela mortuária em anexo à funerária Porã. Atos de encomendação e sepultamento dar-se-ão amanhã, às 10 horas, rumando logo após para o cemitério católico do centro. Serviços fúnebres a cargo da funerária Iporã. Paulinho de Barba e família comunicam com profundo pesar o falecimento de Armando Benjamin de Barba, aos 83 anos de idade, ocorrido hoje. A família é enlutada, as nossas condolências. Comunicado. A Administração Municipal de Descanso informa que, em virtude do feriado de Corpus Christi, quinta-feira, dia 4, não haverá atendimento ao público nos setores municipais. Os casos de urgência e emergência médica deverão ser encaminhados para o hospital. Nesta sexta-feira, dia 5, o expediente será normal. 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
6: muito bem, boa tarde pra você. É a terça-feira pra você, o dia 2 de junho, e você aqui na Oeste curtindo a partir de agora a segunda parte do Oeste Show da Tarde pra você.
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6: 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E depois da companhia do Jacó Traem, chegou eu aqui, Vilmar de Souza, pra te fazer companhia até às 7 da noite. Na força, sabe de quem? 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Tô aqui pra você. Opa! Uma excelente tarde pra você da terça-feira, dia 2 de junho. E você agora liga, participa, fala comigo, 3634-1440 na Oeste. Tá na boa, tá na 94. Tá curtindo por aqui a tua música, teu pedido na 94.
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6: Pois é, 94,5. Também você participa por mensagem de voz. É só mandar a tua mensagem aí pelo zap da Oeste. É o 49-9988-1715 aqui na Mais Gostosa. Então te prepara, porque a partir de agora tem o teu pedido, porque se você tá na boa,
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6: E pra começar bacana a tarde da terça-feira, tem pra você a fivela e o chapéu do Cosmo Express na 94. Dançar. Boa tarde pra você.

0: Calamidade emocional na Oeste. Destaque nacional para você, o Cosmo Express, Fivela e Chapéu. 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
1: Olá, você, muito boa tarde. Da terça-feira, dia 2 de junho, tá aqui na Oeste, tá na boa, tá na 94. Tá curtindo a tua música aqui na segunda parte do Oeste Show da Tarde pra você.
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1: Pois é, 94,5, prazer da tua companhia. 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Na companhia, o meu amigo Tony Carraro já chegou por aqui. Tony, muito boa tarde aí. Como é que tá Santa Helena? Tony, boa tarde e bem-vindo.
3: Boa tarde, Vilmar de Souza.
1: Tony, como é que tá?
3: Tudo bem? Toca a música aí com o velho milongueiro, corpo esgualepado.
1: Corpo esgualepado.
3: Beleza? Mas o meu não toco nenhum meu, fui carpir um pouco lá na primeira, eu tô tudo esgualepado.
1: Abraço, Tony, tudo de bom aí pra você em Santa Helena. Também boa tarde, quero pedir a música Facão, Três Listas. Obrigado, abraço. O Ambrósio Vibers, né, tá aí com a Rádio Oeste, tá no 94. Também a Selma, oi, Vilmar, você é... Peço aí a Estrela d'Alva, agradeço se for atendida, abraço. Também o toque, deixa eu ver aqui, boa tarde. Próxima música, né, de VG. Bom, é o Darley, Darley Lapazine. Darley, qual é a tua cidade? Fala pra mim aí. E também o Paulo Bavaresco, que tá lá no bairro Bela União, em Belmonte, né? Oi, Paulo, boa tarde, tudo bom?
4: Boa tarde, meu amigo locutor. Terça-feira, abençoada, só agradecer a Deus, né?
1: Verdade.
4: Tudo certo, clima maravilhoso, né? Ouviu a boa música e descansar, né? Manda a próxima música aí. Uma boa tarde, trabalho, até amanhã. Continua com esse programa maravilhoso.
1: Certo, obrigado, Paulo, pela companhia. E com certeza você que tá aí em casa, no carro, tá trabalhando, liga, participa, fala comigo. Boa tarde para você, dia 2 de junho. Aqui na Oeste, você tá curtindo aqui a segunda parte do Oeste Show da Tarde, com certeza. Mandei a tua música, fala comigo, 3634-1440. Aqui, tá na boa, tá na Oeste, tá na 94.
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1: Pois é, 94,5 também. Você manda a tua mensagem aí, o teu carinho, a tua, o teu recado, né? Tua música pelo zap da Oeste 49991.

Então tá, que tal você pagar uma? Paulinho e Fábio no bailão pra você pagar uma. Companheiro! Participação do Corpo e Alma na Oeste, na 94. Boa tarde.

0: você mais uma na Oeste Momentos e o Copo Vazio, música nova do Momentos, Modelo Se Eu Não Tivesse Bloqueado, com o Rogério Magrão e também o Paulinho e Fábio no bailão pra você pagar uma. Na Oeste, na 94 pra você. Agora 17:01.
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5: Pois é, muito bem, alô, você, boa tarde, da terça-feira, dia 2 de junho, tá no Oeste, tá na boa, tá no 94, tá por aqui, sintonizado na melhor, na 94 pra você. Muito boa tarde. Gostosa de ouvir.
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5: Pois é, deixa eu lembrar você que a força também

Bom, então, né, o Darley Lapazini tá em Vista Gaúcha aí, lá no Rio Grande do Sul, né? Vista Gaúcha, acompanhando aí a Oeste. Obrigado, Darley, né? Darley Lapazini. E tá pedindo uma música, qualquer uma, né? Eu pedi aqui sertaneja, banda, qualquer uma, todas são boas. Obrigado, Darley, então. Vou daqui a pouquinho mais escolher uma dedo pra vocês aí de Vista Gaúcha, tá bom? E obrigado pela companhia, seja sempre muito bem-vindo, tá certo? E também na companhia, porque sabe quem? A Gabriela manda música pra Adriana, pra Vanessa, pra Andressa, pra Regina e também pra Mayla, aí na companhia da Oeste, pedindo música, e a gente vai rodar sim, com certeza. É muito boa tarde pra você da terça-feira, então liga, participa, fala comigo no 4936341440. Muito boa tarde pra você. Para papá. 94,5. Pois é, muito bem, então, você que tem casa no carro, tá na região, tá trabalhando aí, tá na boleia, tá no trecho. Obrigado pela carona e você não esquece, liga, participa, manda aí a tua mensagem de voz pro 4999881715. Gostosa de ouvir. Pois é, gostosa de ouvir na Oeste, você sabe, é muito melhor. É, muito boa tarde pra você, não chora não, e se for chorar manda áudio. Boa tarde pra você.

0: Que mistura, hein? Chiquito Bordoneio pra você. Com o corpo e alma, hein? Coca com Fernet. Também arranha musical por aqui, Massacrou Meu Coração e ainda o Terceira Dimensão. Se for chorar, manda áudio. É na tarde da terça-feira, dia 6 de junho, na Oeste, na 94. 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
0: E aí você, muito boa tarde da terça-feira, dia 6 de junho. Tá na Oeste, tá na boa, tá na 94. Curtindo por aqui a tua música, então dá volume pra você.
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0: Uma ótima tarde pra você da terça-feira, dia 6 de junho. Tá na boa, tá na Oeste. 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A tarde da terça-feira, então, a participação do Valdir Wolfart, tá aí na companhia. Ô Valdir, boa tarde, tudo bom, Valdir? Como é que tá?
10: Boa tarde, Valdir Wolfart, escutar com você, tem um vinho choró, fio de cabelo comprido.
0: Fio de cabelo do Chitão e Choró, daqui a pouquinho mais já vou rodar pra você, tá bom, Valdir? E também a participação do Zezinho lá de Chapecó. Ô Zezinho, tudo bem? Como é que tá? Obrigado pela companhia aí, você sempre aí fazendo companhia pra gente. E você que tá em casa, no carro, tá trabalhando, não esquece, fala comigo. É, liga 3634-1440. Muito bem, então, muito boa tarde pra você. Tá na companhia da Oeste FM 94,5. E não esquece que você participa. Fala comigo. É 94,5, então você tá aí na companhia, em casa, no carro, tá trabalhando, tá na Oeste, tá na boa. E não esquece, você também manda a tua mensagem de voz. É pro 499-9188-1715. Fica sempre muito mais gostosa e você sabe, né? Essa é a sua sintonia.
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0: E o Zezinho lá de Chapecó pediu, sabe o quê? O milionário Zé Rico. E eu vou rodar pra você aí o caminheiro. Música de 97 pra você na Oeste, matando saudade. Aqui pela 94. Dá volume, boa tarde pra você.

0: Mais uma pra você. Cleiton e Romário na Oeste não namora. Também Milionários é Rico por aqui, o Caminheiro na Oeste. Agora 17h30.
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12: A Casan informa que devido a um descarte ilegal de dejetos na região da captação, o tratamento de água foi suspenso na tarde desta quarta-feira, dia 3, para as cidades de Descanso e Belmonte. A Polícia Ambiental já foi acionada e o caso está sendo monitorado. A previsão de retorno do sistema de forma gradativa é a partir da noite de quarta-feira, dia 3. A Casan recomenda o uso econômico de água até a recuperação total do sistema. 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
0: Nota de falecimento. Paulinho de Barba e família comunicam com profundo pesar o falecimento de Armando Benjamin de Barba, aos 83 anos de idade, ocorrido hoje às 10h30 no Hospital Regional Terezinha Gaio Basso de São Miguel do Oeste. O corpo está sendo velado na capela mortuária em anexo à funerária Ipurã. Atos de encomendação e sepultamento dar-se-ão amanhã às 10 horas, rumando logo após para o cemitério católico do centro. serviços fúnebres a cargo da funerária Iporã. Paulinho de Barba e família comunicam com profundo pesar o falecimento de Amando Benjamin de Barba aos 83 anos de idade, ocorrido hoje. A família enlutada, as nossas condolências. Comunicado. Atenção, entidades de descanso, estão abertas até o dia 3 de junho as inscrições para as entidades interessadas em comercializar comidas típicas durante o 8º Arraiá de Descanso, que será realizado no dia 27 de junho no ginásio do bairro Jaroscesc. As inscrições devem ser feitas junto à Secretaria de Educação e Cultura no Centro Cultural Coluna Prestes. O regulamento completo está disponível no site da Prefeitura Municipal de Descanso. 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
0: Muito boa tarde para você da terça-feira, dia 2 de junho. E a gente sabe, né? Você sabe que a força é, sabe de quem? 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Aí na tua tarde, muito mais alegre, muito mais música para você. E você acompanhando, tá em casa, no carro, tá trabalhando. Tá na Oeste, então dá volume, porque vem música boa por aí.
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0: para você, uma boa tarde da terça-feira, então tá grudado aqui na sintonia, tá na Oeste, tá na boa, tá na 94.

0: Mas é na Oeste é muito melhor, então deixa eu atender aqui quem tá na companhia da Oeste, né? Todas são boas, diz o meu amigo Darley Lapazine, lá de Vista Gaúcha, né? Então, daqui a pouquinho mais vou rodar uma música bem bacana pro pessoal de Vista Gaúcha aqui também, tá na companhia, né? E deixa eu ver aqui, o Zezinho, lá de Chapecó, também diz assim, eu escuto todos os dias. Obrigado, Zezinho, pela companhia, tá em Chapecó com a gente, prestigiando a 94, e é um... né, pra gente um prestígio aí tá na companhia de todos vocês aqui pela 94. Deixa eu ver aqui, a mensagem inicia assim, é o Marcos Paulos, né? Boa tarde, meu amigo locutor, tô ouvindo aqui no Paraguai e ajeitando as máquinas para colher soja amanhã, que bacana, né? E aí na companhia da Oeste, né? Aí eu perguntei pro Marcos Paulos qual a cidade que ele tá lá, mandou uma mensagem de áudio pra gente. Obrigado, Marcos.
1: Locutor, eu sou o Marcos Paulos, moro aqui no Paraguai. Aqui. Boa tarde, meu amigo locutor. Eu sou o Marcos Paulos, moro aqui no Paraguai, na colônia Cantina Cue, no estado de Caçapá, Paraguai. Estamos aí a 160 quilômetros da fronteira de Foz do Iguaçu. Bacana. Manda uma bem sertanejona para nós aí. Todas as músicas da rádio é boa. Aquela que tocar, você é bem-vindo para nós aqui. Estamos na audiência todo Marcos. Dia quando estamos por perto de casa aí no galpão. Sempre estamos na escuta.
0: Obrigado, Marcos Paulos, aí no Paraguai, então, curtindo a Oeste, né? Um prazer recebê-lo aqui, né? Com certeza. E ele finaliza assim, muito obrigado aqui, nós ouvimos todos os dias vocês da rádio. Eu sou da região de Riqueza, meus pais moram aí em Riqueza. Obrigado, Paulo. E agora, ele colocou o dia aqui. Faz 37 anos que moro aqui no Paraguai, que bacana. Ô Marcos Paulo, obrigado pela companhia, seja sempre muito bem-vindo aqui, né? E vamos rodar sim uma sertanejona pra você por aqui, vou trazer Bruno e Marrone pra você, apenas um sorriso ao vivo na Oeste. Boa tarde pra você da terça-feira, dia 2 de junho aqui na 94.

Eita, música da minha infância pra você, Wilson Paim, ainda existe um lugar. O cão que late contra o guacho noitar. Linda demais, né? Também teve o Bruno e o Marrone pra você aqui na Oeste. Apenas um sorriso na 94 pra você na tarde da terça-feira, dia 2 de junho, aqui na 94 pra você. E um cão que late junto ao guacho noitão. Boa tarde pra você.

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9: 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A previsão de retorno do sistema de forma gradativa é a partir da noite de quarta-feira, dia 3. A Casan recomenda o uso econômico de água até a recuperação total do sistema. 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
0: Opa, e aí você, muito boa tarde da terça-feira, dia 2 de junho, na Oeste, na 94. Tá curtindo por aqui. É a segunda parte do Oeste Show da Tarde pra você, e eu vou lembrando que, né, o oferecimento é de Rormáquinas. 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Tá bem? Deixa eu ver aqui na companhia, daqui a pouquinho mais eu vou recuperar aqui o pedido do Valdir Vonfard, porque a música dele vai ser a primeira a rodar. Também tô na companhia aqui com a Lisane, né? Pedir aí, qual a tua cidade, Lisane? Fala pra mim aí, tá? Boa tarde, roda pra mim a música Com Céu em Cantos, a Rosa e o Beija-Flor. Obrigado quem pede a Lisane. Ah, tá, daqui de Porã, tá certo, obrigado. Eu não tinha lido a mensagem ainda, e como eu costumo pedir a cidade, então a Lisane de Porã tá na companhia. Obrigado, Lisane. Também o Luiz Anoto, tá na companhia, tá na Oeste, pediu aí mensagem de voz. Alô, Luiz Anoto, boa tarde.
10: Boa tarde, amigo locutor.
0: Tudo certinho, bem, meu amigo?
10: Tranquilo?
0: Tranquilo.
10: Aqui na linha Moreira também, tudo certinho.
0: Opa, que bacana.
10: Põe roda aí pra mim com copo furado, acho que é com os atuais. Valeu, bom trabalho.
0: É, copo furado que eu vi aqui, Luiz Anoto, é Céu em Cantos, tá? Daqui a pouquinho já tá na fila para rodar para você aqui. E também a companhia do Carlos Henrique. Oi, Carlos, boa tarde.
11: Boa noite.
0: Oi.
11: Aí tu manda, Teixeirinha, espero ser feliz.
0: Claro, pode ser. Daqui a pouquinho mais. Final de tarde, né? E a gente já começa a dar boa tarde, boa noite, boa tarde, boa noite. Muito boa tarde pra você, boa noite pra você. Olha, manda música pra mim, Centopeia, da banda Chopão. Obrigado, quem tá falando é o Eloy, de São Miguel do Oeste. E você na companhia tá fazendo o que não participou ainda? Liga pra mim falar comigo aqui na 94 pra você. É, muito boa tarde da terça-feira, dia 6 de junho, tá na Oeste, tá na Boa, tá na 94, tá em casa, no carro, tá trabalhando, fala comigo, 3634-1440. 94,5 pra você na Oeste, tá na Boa, então dá volume que daqui a pouquinho a mais tem mais música pra você e música boa por aqui, porque você quem pede, né? Não esquece, manda tua mensagem de voz.
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0: Porque se você tá aqui, você já sabe, né?
12: Tá na Oeste.
0: É, tá na Boa, tá na Oeste, então, e agora sim, né? Vou reproduzir aqui o áudio do Valdir Wolfert, porque ele pediu, né? E ele pediu, vai ouvir.
13: Valdir Wolfert, escutar com você, tem um vinho choró, fio de cabelo comprido.
0: Então tá pra você, Valdir Wolfert, boa tarde, boa noite, e com certeza tua companhia por aqui na 94. Fio de cabelo na Oeste, na 94, pra você.

0: Pra você na Oeste, mais uma Chitão e Choró na 94. O fio de cabelo pra você aqui na segunda parte do Oeste Show da Tarde, aqui na 94. 18 horas.
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0: anjo do Senhor anunciou a Maria.
1: E ela concebeu do Espírito Santo.
2: Ave Maria, cheia de graça, o Senhor é convosco. Bendita sois vós entre as mulheres. E bendito é o fruto do vosso ventre, Jesus.
3: Santa Maria, Mãe de Deus, rogai por nós, pecadores, agora e na hora de nossa morte. Amém.
4: Eis a serva do Senhor.
1: Faça-se em mim segundo a vossa palavra. Ave Maria, cheia de graça, o Senhor é convosco. Bendita sois vós entre as mulheres, e bendito é o fruto do vosso ventre, Jesus.
3: Santa Maria, Mãe de Deus, rogai por nós, pecadores, agora e na hora de nossa morte. Amém.
4: E o Verbo de Deus se fez carne
1: e habitou entre nós. Ave Maria, cheia de graça, o Senhor é convosco. Bendita sois vós entre as mulheres, e bendito é o fruto do vosso ventre, Jesus.
3: Santa Maria, Mãe de Deus, rogai por nós, pecadores, agora e na hora de nossa morte. Amém.
4: Rogai por nós, Santa Mãe de Deus,
1: para que sejamos dignos das promessas de Cristo.
5: Mensagem do dia.
6: Hoje somos lembrados do dia glorioso de nosso Senhor, quando Ele virá para nos salvar em seu amor e sua misericórdia, quando o seu reino de fato se tornará eterno. Esta expectativa é para nós cristãos motivo de esperança e alegria. O Senhor nunca se esquece do seu povo. Façamos a experiência de confiar e entregar tudo a Ele, nossa vida, angústias, projetos, pois desta forma Deus vivificará e transformará nossa realidade.
7: Oração pela família. Ó Deus de bondade e misericórdia, recomendamos-vos nossa casa, nossa família e tudo o que possuímos. Abençoai-nos como abençoastes a família de Nazaré. Não permitais que algum de nós morra sem ter um encontro pessoal com Jesus Cristo. Dai-nos forças a fim de conservarmos também nas tribulações e sofrimentos a nossa fé e sempre progredir no amor a vós e ao nosso próximo. Jesus, Maria, José, protegei nossas famílias, tornando-as sempre mais unidas e respeitosas e perseverantes ao teu projeto. O Senhor esteja convosco.
8: Ele está no meio de nós.
7: Pela intercessão de Nossa Senhora das Mercês, abençoe-vos o Deus Todo-Poderoso, Ele que é Pai, Filho e Espírito Santo.
8: Amém.
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12: 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Isso está afetando

0: Opa, Rádio Oeste FM pra você, muito boa tarde. Pois é, tá aqui na boa, tá na Oeste, curtindo por aqui a segunda parte do Oeste Show da Tarde pra você na terça-feira, dia 2 de junho. Boa tarde pra você.
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0: 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Olha só, então, na companhia aqui, deixa eu recuperar, né, a música Centopeia. Agora vou recuperar aqui o pedido do Eloy Uberman de São Miguel do Oeste, tá certo? E também o recado do Luiz Anoto, que tá na companhia, né? E o pessoal que tá aí também na companhia, deixa eu ver aqui, que não me respondeu a cidade. Ah, tá, a Lisane, né? Que daqui a pouquinho eu vou rodar Céu Encantos, a Rosa e o Beija-Flor pra você. E aí, tudo bem? Tudo certo? Tudo na boa? Pois é, boa tarde, boa noite pra você aqui na Companhia da Oeste, já final de tarde e aquela lista vermelhinha assim do pôr do sol, né? Que bacana. Seja bem-vindo você, tá na região, tá na Oeste, tá na boa, tá na 94,5. É 94,5, muito boa noite pra você, tá aqui na companhia. Não esquece, você liga, participa, fala aí a tua mensagem de voz no 499-9188-1715.
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0: É gostosa, deliciosa demais pra se ouvir, dá volume no teu rádio.
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0: Então tá a música do Luiz Anoto, que pediu Copo Furado, Encontrei com Céu Encantos na Oeste.

0: Você na Oeste FM, linda demais. Isso que nem chegou a quarta-feira ainda, né? Bailaço Saudade pra você e o seu Encantos ainda. O Copo Furado na Oeste, na 94 pra você. É no final da tarde da terça-feira, dia 6 de junho. 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
0: Opa, e aí você, tudo de bom?
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0: tá na 94,5 na Oeste, na aqui na boa, né? Pra você, muito boa noite, né? Final de tarde aí, você acompanhando aqui na Rádio Oeste, na 94, a segunda parte do West Show da Tarde pra você. 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Deixa eu ver aqui quem tá na companhia mais aqui, né? O meu amigo Ricardo Gaúcho, né? Que tá lá em Uberlândia. Diz assim, boa noite, meu povo querido da Rádio Centro-Oeste Porã. Abraço, Ricardo Gaúcho. Ricardo, né, que trabalha com apicultura lá em Uberlândia, né? Obrigado, Ricardo, pela companhia sempre. É sempre um prazer recebê-lo aqui, né? E você que tá em casa, tá no carro, tá trabalhando, tá na estrada, tá na região, né? Então não esquece, você também é sempre muito especial aqui na programação. Então, já sabe, né? Fala comigo, 3634-1440. Pois então, muito boa tarde pra você, tá na companhia da West FM. Não esquece, aqui você curte a segunda parte do West Show da Tarde e também participa com a tua mensagem de voz.
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0: É 94,5, então não esquece, anota aí 4999188-1715. E a partir disso, meu amigo, é só dar volume no rádio.
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0: Porque você sabe, né? Porque a 94 é a sua sintonia.
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0: E também sabe, né? Aí escolher o amor é o seguinte, ó, vai amar por 2 e beber por 10. Rogério Magrão e banda pra você, amando por 2 e bebendo por 10 na West, na 94. Dá volume.

0: Machichando, né? Tia Chaleira na Oeste. Elemento surpresa também por aqui. O Gabriel Expresso, novela das nove. E também pra você, o Rogério Magrão e banda. Amando por dois e bebendo por dez na Oeste, na 94 pra você. Agora 18h30.
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3: Nota de falecimento. 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
3: É, muito bem, essa é a sua companhia, muito boa noite pra você da terça-feira, dia 2 de junho. Tá no Oeste, tá na boa, tá na 94. Boa noite pra você.
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3: 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Também na companhia, olha só, tem aqui, deixa eu ver, o Ambrósio, né? Vou recuperar aqui, já tá rodando a tua música aí, Ambrósio, que é o Facão Três Listas. Também na companhia Ivone Manterdal, né? Ivone Martendal, quer dizer. Oi, boa noite. É, tudo certo por aí? Tudo bem. É, se tiver tempo, roda para mim a música Dor Bandida, do São Francisco. Acho a música, é música nova, sim, né? E aí ela diz, obrigado, Ivone Martendal de Vera Cruz, lá de Cunha Porã, com certeza, Ivone, daqui a pouquinho mais eu já vou rodar para você, e também na companhia, também meu amigo, o Ricardo Gaúcho, né, tá lá em Minas Gerais, em Uberlândia, curtindo por aqui a Oeste, curtindo por aqui a 94. Olá, você, seja bem-vindo sempre, você aqui na companhia da Oeste, tá na boa, tá na 94, tá É, na segunda parte do Show da Tarde, curtindo por aqui a tua música. Você liga, participa, fala comigo, 3634-1440. 94,5. E também você manda a tua mensagem de voz, não esquece não. Manda aí pro Zap Zap da Oeste, o 49-9188-1715, pra você aqui, na mais gostosa.
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3: Então tem pra você aí a música do ouvinte, né? Primeiro vem a música do Ambrósio Weber e também daqui a pouquinho mais tem aí o toque da Ivone que pediu o São Francisco Dor Bandida. Mas aí tem o Teixeirinho, o Facão Três Listas do Ambrósio.

0: Beauty, Ivone Martendal, de Cunha Porã.
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0: Dor Bandida São Francisco, e também por aqui teve o Teixeirinha. No pedido do Ambrósio, é o Facão Três Lista. Na Oeste, na Boa, na 94 pra você.
1: Dor Bandida.
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0: Ok, então, alô, você, boa tarde, boa noite. Como diz aquele meme, né? Deu por hoje. Hora de despedir pra você, olha só. Valeu demais pela companhia na tarde da terça-feira, dia 2 de junho.
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0: É, e deixa eu lembrar você que daqui a pouquinho mais tem aí a Voz do Brasil. E você vai ter hoje, sim, presencialmente ao vivo aqui pela Rádio Oeste, a presença, a companhia do Fernando Kaiser. É. Vai comandar pra você das 8 até as 11 da noite aí, né? O West Show da noite, você com certeza fala com ele, né? Não esquece, liga 3634-1440 aqui na Oeste, na 94, pra você.
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0: Aí também você participa aí no 4999188-1715. Manda tua mensagem de voz e com certeza o Fernando vai atender o teu pedido aqui na 94, porque você deixa ela muito mais
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0: É com teu pedido musical. Eu fico por aqui então, volto contigo amanhã a partir das 4:30 PM, mas antes aí eu deixo pra você o Corpo e Alma, também a Pistoleira, Gabriel e Matheus, a Botequeira, o Tia Chaleira virando lata e o Sorriso Lindo, a Louca, só boa, né? Boa noite pra você, bom descanso, até amanhã, beijo, tchau.

0: apreendeu 7 fuzis e teve o pedido negado, enquanto um ex-ajudante de ordens do ex-presidente da República recebeu parecer favorável após participar de uma ocorrência sem apreensões.
1: Na visão de Sargento Portugal, as honrarias da instituição não podem ser banalizadas ou influenciadas por proximidade política. O deputado cobra do comando da PM uma revisão técnica dos critérios de concessão e critica o uso eleitoreiro da segurança pública por gestores. Justiça.
0: Heloísa Helena, da Rede do Rio de Janeiro, defende a instalação de uma CPMI para investigar irregularidades do Banco Master. A deputada afirma que a apuração pelo Congresso é necessária para impedir que o rombo na instituição seja tratado como algo natural.
1: Heloísa Helena alerta para o risco de a população pobre pagar a conta das perdas atribuídas ao Banco Master com a redução de recursos para serviços públicos. Ela aponta possível impacto nos orçamentos estaduais e municipais de áreas como saúde, educação, saneamento e emprego.
0: Rodrigo Hollenberg, do PSB do Distrito Federal, sustenta que o suposto esquema de fraude bilionária envolvendo BRB e Banco Master foi articulado pelo então governador do Distrito Federal, Ibanez Rocha. A afirmação é baseada em revelações atribuídas ao ex-presidente do Banco Regional de Brasília, Paulo Henrique Costa.
1: Rodrigo Hollenberg condena um empréstimo de R$ 6,5 bilhões feito pela atual gestão para cobrir a perda de mais de R$ 12 bilhões provocada ao

0: 20 horas e 1 minuto.
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0: ar o programa Show Oeste, Show da Noite, apresentado por Fernando Kaiser. Você que está em casa, na estrada ou no trabalho, estamos iniciando o nosso programa e nós vamos até às 23 horas. É, começou o mês de junho, pessoal. Hoje é dia 2 de junho de 2026. Ontem eu não estava presente porque eu estava retornando de viagem. Então o programa, como vocês sabem muito bem, ontem ele foi gravado em especial aos 37 anos de município de Iporã do Oeste. Mas hoje nós estamos de volta ao vivaço para ter a interação do ouvinte conosco. Então assim vai ser o restante do mês de junho. Quem sabe, hein? E para você participar conosco, basta você ligar no 363-414-40 ou no WhatsApp mandar sua mensagem de texto ou voz pelo 9188-1715. E vamos para as primeiras participações dessa noite. O Hilário Bezen, de Linha Rica, Itapiranga, ele está querendo escutar Dançando em Porto Lucena com os Ideais. Eu também tenho o áudio do Carlos Henrique, de Tunápolis. Boa noite.
1: Boa noite, Fernando. Aí tu manda Pedro Bento Ser Estrada. A Lua é Testemunha, pode ser?
0: A Lua é Testemunha, com Pedro Bento e Zé da Estrada. E o Anadir dos Santos, de Itacoaruçu do Sul, ele já veio aqui ligando antes mesmo do programa começar. Ele que está querendo ouvir o Baile de Campanha com José Mendes. Então agora com vocês, os Ideais.

0: de campanha com José Mendes, Pedro Bento e Zé da Estrada, Lua é Testemunha e os Ideais dançando em Porto Lucena. 20 horas e 15 minutos, hora certa para a Loja Baques. 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
0: É isso mesmo, é a transmissão da jornada esportiva que no próximo domingo, dia 7 de junho, vai ser em Itapiranga, o jogo entre o Cometa contra o Aliança. Então agora vamos com mais participação, ainda tenho para rodar o pedido do Anadir, que ele também quer escutar a Loirinha Querida com musical Energia. Eu também tenho aqui ainda o Ambrósio Weberes, que ele está ouvindo, querendo ouvir Vestido de Seda com Teodoro Sampaio, e ainda o meu grande amigo Armildo lá de Beato Roque, São João do Oeste, que ele está pedindo aí homenagem aos Montanari com o musical San Carlo, popurri dos melhores sucessos dos Montanari. Então agora com vocês, musical Energia.

0: homenagem aos Montanari, com o musical San Carlo, o Vestido de Seda com Teodoro Sampaio e ainda a musical Energia, Loirinha Querida. Confira a hora certa. 20 horas e 31 minutos.
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0: É isso mesmo, o rádio é o amigo do seu dia a dia. Então vamos aqui com mais participação. Tem o Antônio Terhorst, que ele está querendo ouvir Ich komme in die Kolonie, com o musical Alemão Faceiro. E eu também tenho aqui ainda o pessoal de São Miguel do Oeste, a Márcia de Lima e o Eloy Obermann, que estão querendo ouvir Vanderlei Rodrigo, Mati e Tererê. Pois é, ontem eu fui na terra do Tererê. Eu não vou falar o nome... Qual país é esse? Porque todo mundo já sabe qual deve ser. Se é Tererê, já sabe, né? E também ainda a Bandinha da Alegria, Fritz e Frida, Sapecando o Trombone e Vestido Azul, tá certo? Então agora vamos com o Alemão Faceiro, Ich komme in die Kolonie.

0: Que bailão, hein? Essa aí é a bandinha da alegria com Fritz e Frida, sapecando trombone vestido azul. Também teve Vanderlei Rodrigo, Mati Tereré e ainda Alemão Faceiro e Fonding de Colonie. 20:44, hora certa para a Loja Baques. 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
0: Muito bem, eu tenho o áudio do ouvinte aqui, muito boa noite.
9: Oi, boa noite, meu amigo. Tudo certo? Tudo bem por aí? Agora o tempo, né? Colaborou um pouquinho, a gente tem que trabalhar um pouquinho a mais. Mas sempre a Rádio Oeste a gente tá escutando. Eu gostaria que tu rodasse uma música aí da tua programação e oferece pra nós. Nós temos aí esquentando por uma lei, daqui um pouco vai sair. E não, uma feijoada, né? Uma feijoada com polenta, sabe o barulho. Beleza, meu amigo? Agradeço por atendido. Beleza pra todos os ouvintes aí que estão me escutando.
0: Tá, oh, coisa boa, hein? Essa feijoada com polenta deve ser algo bem delicioso. E ainda ao lado do fogão a lenha, aí é que é bom, né? No inverno, nesses dias frios, nesses dias chuvosos, né? Ser acompanhado de um fogão ao seu lado e também ainda um prato de feijoada e polenta, mas que chique, hein? Então eu vou rodar pra você, o seu José Adelino Alves de Oliveira, o Spanish Dance com os Montanari de 1976, tá? E eu também tenho aqui áudio do pessoal de Maravilha. Boa noite.
10: Boa noite, Fernanda. Tudo bom? Nossa, que maravilha. Eu queria ver a música com Chacozinho, o disco Voador e Zico Zeca, acho que é. Ou não, é Nestorzinho. Relógio quebrado. Faz pra quem estiver vendo a tua programação. Valeu, tchê.
0: Valeu, esse aí é o Inácio Clau, que ele pediu o disco Voador com Jacó e Jacuzinho e ainda o Relógio Quebrado com Nestor e Nestorzinho. Então agora com vocês, os Montanari.

Disco Voador com Jacó Jacuzinho e ainda os Montanari Spanish Dance. Essa música aqui é a pedido da Lisa Brutcher de Maravilha, ela que pediu então o dobrado futurista com motivação. E logo depois também tem ainda o Relógio Quebrado com Nestor e Nestorzinho.

0: dobrado futurista com motivação e relógio quebrado com Nestor e Nestorzinho. Confira a hora certa. Pontualmente 21 horas.
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0: 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E esse é o Oeste Show da Noite, de segunda a sexta, das 20 até as 23 horas. Então, agora com mais participação, tem o Almiro Borchardt, de Linha Soledade, Itapiranga, que ele tá querendo ouvir. Rancheira São Miguel com os Progressistas. Tem o Paulo Sérgio da Costa, de Pinheirinho do Vale, que ele está pedindo os Filhos do Rio Grande, A Flor do Meu Jardim. E ainda Gilberto e Gilmar com Assino com X. E também tem